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0: volta com o Diego e Vitor Hugo agora. Beijei a cura. Vai, colonial.
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Agora tem Danilo e Davi. Não mexe nas minhas gavetas. Na Colonial.

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0: Fortaleza. Muito obrigado, galera.
1: Mari Fernandes na Colonial, telefone sem fio. Antes, Diego Martins com Melo, de quinta a domingo. A gente fica acelerado. E hoje, como é quarta-feira, a gente já começa a ver a luz do fim do túnel, né? A luz do final de semana clareando na nossa mente aí, ó. É, porque a sexta-feira tá logo ali, ó. Atrás da quinta-feira que vai começar amanhã, daqui a pouquinho, né? Às vezes a gente fica esperando uma felicidade enorme, extraordinária, na sexta-feira, no final de semana. Mas a verdade é que nos dias bons e os dias felizes são feitos de coisas simples. Tipo, chegar em casa, ouvir uma música que você gosta, encontrar alguém que você ama, alguém querido, querida, né? Ou até descobrir que amanhã tem café passado te esperando e uma rotina linda para você viver. Então aproveita o seu 20 de noite de quarta-feira e se prepare para amanhã que vai começar daqui a pouco. Passa rápido. Fica aí que eu volto já na Colonial.
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0: volto depois do intervalo com mais música pra você, viu? Obrigado pela audiência aí, onde é que você esteja, que bom ter a sua companhia. A gente continua por aqui com otimismo. Aliás, eu acho bonito o otimismo de nós brasileiros. A pessoa, às vezes você que é homem, eu por exemplo, compro uma furadeira pra fazer um furo na parede e já se sente praticamente o engenheiro da obra, né? Isso é bom demais. Depois sobra pro reboco explicar o resultado, que a cagada que faz. Depois do intervalo, mais música, fica aí na Colonial.
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8: De volta com Kleber e Cauã, na sua Colonial. Quarta-feira, vamos.

0: como a cidade tá ficando mais silenciosa, né? Mais calma, mais desacelerada, movimento já diminuiu e a gente abre espaço para aquelas músicas que contam histórias. Vem aí, Colonial Nightfly, programa mais tradicional do rádio de Minas Gerais, o voo noturno aqui da 104.7. Eu sou Gabriel Ribeiro e volto já, fique aí.
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2: Olá, tudo bem? Boa noite pra você que tá aqui da Colonial. Que bom ter a sua companhia pra mais uma noite aqui de quarta-feira. Agora a correria vai dando lugar pra tranquilidade e a gente começa mais um Colonial Night Fly. Aperte o cinto, se prepara pra voar com a gente aí no voo noturno aqui da 104.7. 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Talvez agora você esteja voltando do trabalho, talvez já voltou no trabalho mais cedo, tá em casa, né? Tomando mais um cafezinho, ou curtindo aí numa boa, assim, um momento de descanso, né? De descontração, tá aí aproveitando o silêncio que a noite traz. E o curioso é como é que a música faz companhia sem fazer barulho pra gente, né? A música vai chegando devagarzinho, encontra uma lembrança antiga, desperta ou acorda uma saudade boa, né? De um momento passado aí da sua vida, por alguns minutos, e faz a gente viajar sem sair do lugar. Então, aqui não tem pressa no Colonial Night Fly. A noite é pra você respirar mais fundo, pra lembrar as coisas boas da sua vida, pra você deixar o coração descansar um pouquinho. Então fica com a gente, porque ainda tem muita história bonita pra tocar aqui na Colonial a partir de agora. Bora decolar? Colonial Night Flying começa com Kenny Rogers, You and I. Eu e você aqui até a meia-noite, na melhor do Alto Paraopeba. 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

Night Flying aqui na Colonial com Air Supply. Lonely is the Night. Também teve Xadê com Paradise. A gente continuou por aqui revivendo boas lembranças, né? Que às vezes nem precisam de fotografia. Basta quando a gente toca uma música certa aqui, de repente você volta no tempo, lembra de pessoas, lugares e até daqueles detalhes que você achava que tinha esquecido. Música boa não tem prazo de validade. 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
15: De volta, agora tem América na Colonial. Ventura Highway, Colonial FM.

0: Barry Manilow na Colonial. Chicks também teve Benito de Paula com Ah, Como Eu Sonhei. Ah, como a gente reviveu bons momentos nesse bloco de música boa aqui do Colonial Nightfly. E se hoje foi um dia corrido pra você, então aproveita esse momento. A noite não tem que exigir nada da gente. Aliás, a noite não exige nada da gente, né? Só te convida a você diminuir o passo e aproveitar um pouco de paz. Eu sou Gabriel Ribeiro, volto já com mais música aqui no Colonial Nightfly.
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0: 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Agora tem Whitney Houston com I Look To You, Colonial FM.

0: Benjamin Ora aqui na Colonial, Stay the Name. Também teve Biafra com Sonho de Ícaro, Voar, Voar, Subir, Subir. Boa noite pra você que tá ouvindo a gente aqui na varanda da sua casa, você que tá no trabalho. Bom trabalho, Deus abençoe seu serviço aí. Tem gente que tá na estrada, né, dando carona aqui pra 104.7. Tem gente na zona rural, terminando mais um dia de serviço, já se preparando pra dormir. E é bonito imaginar que a mesma música consegue abraçar todo mundo ao mesmo tempo, aqui com as melhores lembranças do Colonial Nightfly. Daqui a pouco tem mais.
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Nightfly no ar continua com muita música boa e no oferecimento de Azulão Nightclub. 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Já de volta, agora tem Blitz, a dois passos do paraíso. Colonial FM, quarta-feira à noite, dia 17 de junho. Tamo junto.

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104.7 John Lennon, Imagine All The People. Também teve Roupa Nova, Coração Psicodélico. Bom fim de noite, bom fim de quarta-feira. A vida passa muito rápido, né? Muito rápido pra gente deixar de valorizar os pequenos instantes. Às vezes a gente deixa de valorizar um abraço sincero, uma conversa boa, uma visita inesperada, ou até mesmo uma canção que faz a sua memória sorrir. Então aproveite seu fim de noite ouvindo música boa aqui no Colonial Nightfly. Eu sou o Gabriel Ribeiro e volto daqui a pouco com mais música. Fique aí.

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7: De volta, agora tem Kid Abelha. Como eu quero. Boa noite, quarta-feira, Colonial FM.

faz parte do meu show, Colonial, com Cazuza, Matando Saudade. Antes teve Rita Lee, Every Breath You Take. Ah, essa música é pra relembrar o sucesso do Creedence aí, né? Muito bom. Bom fim de noite pra você que tá aqui na Colonial, que a sua noite seja tranquila, que você termine mais uma quarta-feira aí, lembrando que...

0: Nem toda vitória faz barulho, né? Às vezes, vencer é simplesmente você continuar seguindo em frente, guardar o que foi bom e acreditar que amanhã pode ser ainda melhor. Bom fim de noite. Daqui a pouco tem a última sequência de hoje do Colonial Nightfly.
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0: Bom, quarta-feira, gente, dia 17 de junho, tá acabando a quarta-feira, né? E vamos tocar agora que é a última sequência de hoje para acabar também com mais uma edição do Colonial Nightfly. 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A gente vai chegando ao fim. Obrigado pela sua sintonia, pela companhia e por deixar a gente fazer parte aí da sua noite também, tá? Seja em casa, no carro, você que tá no trabalho até agora, bom trabalho aí. Ou então na estrada, dando carona pra Colonial. Bom demais saber que tem alguém aí do outro lado do rádio compartilhando esse bom momento aqui com a gente. Eu sou Gabriel Ribeiro, já aproveito pra me despedir de você por aqui. Prometo que eu volto amanhã, quinta-feira, às 8 horas da noite, aqui na Colonial, tá? Uma excelente noite, um bom descanso. E desde já, por que não? Uma quinta-feira cheia de boas notícias, boas risadas e ótimos motivos para você agradecer e ser feliz. Grande abraço para começar a última sequência. Tem Rodox. Quem tem coragem, não finja. Até amanhã. Tchau.

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2: Polícia Militar prende 2 foragidos na região. A Polícia Militar prendeu 2 homens com mandados de prisão em aberto na quarta-feira, dia 25, nas cidades de Cristiano Otoni e Congonhas. As ações fazem parte do trabalho de cumprimento de ordens judiciais e reforço à segurança pública. A primeira ocorrência foi registrada em Cristiano Otoni, no bairro Pinheiros, na quarta-feira. Um homem de 49 anos foi localizado e preso por débito de pensão alimentícia. A abordagem ocorreu após levantamento de informações que confirmaram a existência do mandado expedido pela Justiça. Na mesma data, em Congonhas, a Polícia Militar prendeu um homem de 31 anos condenado pelo crime de homicídio. Ele foi encontrado após diligências realizadas pelas equipes que atuaram para localizar o foragido e garantir o cumprimento da decisão judicial. Após as prisões, os 2 indivíduos foram conduzidos à Delegacia de Polícia Civil. Eles permanecem à disposição da Justiça para providências legais cabíveis. Para as curtinhas da Colonial, Mário Augusto.
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3: Vacinação contra a gripe.

0: Começa neste sábado em todo o país. A campanha nacional de vacinação contra a influenza terá início neste sábado, dia 28, nas regiões Centro-Oeste, Nordeste, Sudeste e Sul, com vacinação gratuita nas unidades básicas de saúde durante o dia D. A ação segue até o dia 30 de maio e prioriza crianças de 6 meses a menores de 6 anos, idosos com 60 anos ou mais e gestantes. O Ministério da Saúde distribuiu 15,7 milhões de doses da vacina trivalente, que protege contra as variantes H1N1, H3N2 e influenza B, que é a linhagem Victoria. A imunização reduz casos graves, internações e mortes, sendo recomendada também para profissionais de saúde, indígenas, população privada de liberdade e pessoas com doenças crônicas. Crianças de 6 meses a 8 anos devem seguir o esquema vacinal conforme histórico de doses anteriores. A vacina pode ser aplicada junto a outras do calendário nacional, incluindo a da Covid-19. Agende sua vacinação pelo aplicativo Meu INSS ou procure a UBS mais próxima e garanta proteção contra a gripe. Para as curtinhas da Colonial, repórter Vander Mendes.
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2: Quando se liga o ar-condicionado para resfriar o carro, há um aumento no consumo de combustível, porque um compressor tem que ser acionado pelo motor, que consome energia e por isso aumenta o consumo. Mas e o ar quente? Já a calefação, o ar quente, nos carros com motores a combustão, porque nos elétricos a história é outra, o ar quente vem de graça, até porque estes motores são considerados excelentes máquinas térmicas, ou seja, produzem calor que é desperdiçado. Então, como o sistema de ar quente aproveita esse calor gerado pelo motor, pela água que vem quente do radiador, ele esquenta o interior do carro sem aumentar o consumo de combustível, já aproveitando, pois esta água quente é resultado do funcionamento normal do motor.
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0: agora tem Matheus e Cauã e Lauana Prado. Admita.
1: Vocês precisam admitir alguma coisa.

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1: Diesel dispara até 50% e vira alvo do Procon Minas. Uma fiscalização do Procon, Ministério Público MG, identificou aumentos expressivos no preço do diesel em postos de combustíveis de Minas Gerais. O levantamento divulgado nesta quinta aponta reajustes de até 50% com indícios de práticas abusivas que já estão sob análise do Ministério Público. A apuração foi realizada de forma eletrônica e mapeou cerca de 4.500 estabelecimentos em todo o estado. O objetivo foi comparar os preços de compra e venda para identificar possível distorção na margem de lucro, com foco principal no diesel. Os dados revelam que 22 postos aplicaram aumentos próximos de 50%. Outros 250 registraram elevação entre 30 e 40%, enquanto 627 tiveram reajustes entre 20 e 30%. A média geral de alta ficou em 15,9%.

0: índice considerado elevado diante do cenário atual. Segundo o Procon Minas, os relatórios já foram encaminhados às promotorias de justiça. Os estabelecimentos com maiores indícios de irregularidades poderão ser notificados para apresentar as justificativas. Caso não comprovem que os aumentos estão alinhados aos custos, eles poderão sofrer sanções administrativas. Para as Curtinhas da Colonial, Mário Augusto.
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2: Perícias médicas do INSS terão mutirão nacional para agilizar a concessão de benefícios. O Instituto Nacional do Seguro Social, INSS, promove neste final de semana, nos dias 28 e 29 de março, o mutirão de perícias médicas em 132 agências de todo o país. A iniciativa atende mais de 37 mil segurados com pedidos de benefícios por incapacidade e assistenciais, com o objetivo de reduzir o tempo de espera. As perícias serão realizadas presencialmente ou por meio da modalidade conectada, garantindo segurança, sigilo e autonomia do perito. O atendimento remoto facilita o acesso, especialmente regiões com poucos profissionais. Os segurados podem antecipar o agendamento pelo telefone 135, de segunda a sábado, das 7 às 22 horas, ou pelo site e aplicativo Meu INSS. Após a confirmação, é necessário comparecer à agência no dia e horário marcados. Para as Curtinhas da Colonial, repórter Vander Mendes.
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1: Um caminhão perdeu o controle e atingiu uma fachada de comércio. Um caminhão colidiu contra a estrutura de um imóvel comercial na manhã desta quinta-feira na Rua Maria Eulália, no bairro Santa Matilde, em Lafayette. O impacto provocou danos materiais e mobilizou a atenção de moradores e comerciantes da região. De acordo com informações apuradas no local, o veículo tentava subir uma via com inclinação acentuada quando não conseguiu completar o trajeto. Sem força suficiente

0: Para vencer a subida, o caminhão voltou de ré e acabou atingindo a fachada de um estabelecimento comercial. O acidente ocorreu no início do dia, em horário de movimento no bairro, o que aumentou a preocupação de quem presenciou a cena. Apesar do susto e da gravidade do impacto, não houveram registros de feridos. Até o momento, não há informações oficiais sobre a extensão total dos danos estruturais do imóvel atingido. Para as Curtinhas da Colonial, Mário Augusto.
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4: Bom dia, sou! Alô, meu compadre, alô, minha comadre, bom dia. Boa manhã pra você. Hoje é quinta-feira, 18 de junho, pra quem faz aniversário hoje, parabéns, felicidades, Deus abençoe você. Essa data se repita por muitos e muitos anos. Do lado de cá no rádio tem o William Torres, tô fazendo o que amo, tô fazendo companhia pra você, no Colonial Rural até às 7 da manhã, e você pode participar comigo pelo 98969-1400. 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Bora começar com o Trio Parada Dura?

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7: Fala comigo, já voltamos, agora 5 horas e 33 minutos.
8: Bom dia, William, Thiago, seu
7: bom dia, Sérgio.
8: Sérgio Ricardo de Guaratinguetá.
7: Tá tudo bem?
8: Estou passando para desejar a todos do Colonial Rural e aos ouvintes uma ótima quinta-feira. William, se der para você tocar, como sempre, um modão, tá bom? Oferecer pra gente aqui, pra mim, pra minha esposa Roseli, eu agradeço. Fiquem todos com Deus.
7: Beleza, bom dia, William. Grego, hoje pode... Como é que é? Hoje o dia pode nos dar muitas notícias, tanto boas quanto ruins, mas aproveite bastante o dia, pois vivemos um dia de cada vez. Valeu, meu patrão. Bom dia, Edmar da Caioaba.
9: Bom dia, William. Edmar
7: da Caioaba. Bom dia, Edmar.
9: Manda um alô aí, quero oferecer pra minha esposa Danu, minha filha Noá, o Lindo aqui do Alto Santo Efigênio, o Diquim, o Mazel, o Zé Vicente lá da Caioaba, pra toda a minha família. Tá com o modão pra nós aí, William.
7: Beleza.
9: Tchau, obrigado.
7: Valeu, meu amigo. Zé Adão de Lafayette tá comigo, Fátima do Murtinho também, o Alex também ligado aqui no Colonial Rural. O Renê de Andrelândia. Renê, manda o áudio de novo, fazendo favor. Não tá abrindo. Bom dia, William Ailton Monteiro. Bom dia, Ailton. Bom dia pro Nirley.
10: Bom dia, William. Bom dia, Sal Gomes. Bom dia,
7: Bom ou não?
10: Queria pedir a música do Chico Rei Paraná para meus amigos João Paulista, Ivaia, Eliezer, Alex, Dieguinho, Baianinho e Pança. Aquele abraço.
7: Valeu. Bom dia pro Ricardo, que também tá ligado aqui no Colonial Rural. Bom dia, meu patrão. Obrigado pela audiência, tá? Forte abraço. Olha a hora, gente. Confira comigo. 5:35. Sonho de Caboclo.

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5: Vamos que tá na hora, 5 horas e 48 minutos. Bom dia pra Eva do Carmo, Emerson Dutra.
6: Bom dia, William. Bom dia, senhor. Quem fala é Emerson Dutra, cidade entre os membros da empresa Vai Volta da Recomenda. Bom dia a todos os ouvintes. Todo mundo já levantou, todo mundo vai levantar, todo mundo tá trabalhando, todo mundo vai trabalhar. Todos os alunos. Todo mundo, mas todo mundo com vontade mesmo. Um abraço a todo mundo. Principalmente ao Edeli, ruim de bola da mata.
7: Bom dia, William. Bom dia, Thiago.
5: Bom dia.
7: Vou dar um bom dia pro seu Gomes, não, porque ele não tá aí não, né?
5: Não.
7: Bom dia pra esse pessoal, pros ouvintes aí. Todos tenham uma ótima quinta-feira aí, meu amigo. Ó, quinta
5: valeu,
7: gelada,
5: meu patrão.
7: Gostar. Toca Frio da Madrugada pra nós aí. Vamos que vamos.
5: Frio da Madrugada.
8: Bom dia, William. Aqui é o Aguinaldo.
5: Bom dia.
8: Do Lobo Leite.
5: Fala, Aguinaldo.
8: Minha esposa Josiane, meu filho Isaac, Manuel e Dom Victor. Ótima quinta-feira pra nós aí, William. Sextou, William. Toca o modão arrumado pra nós aí. Tchau, obrigado.
5: Tchau, obrigado.
9: Morenas do Brasil, né? E pras loiras não ficar com ciúme, vai pra elas também.

0: Eduardo Costa, instante mágico aqui no Colonial Rural. Faltando 3 minutinhos para 6 da manhã, vem aí o padre Reginaldo Manzotti.
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0: Colonial 2 para 6. 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
5: Bom dia, queridos filhos e filhas. Como é bom acordar de manhã e dizer: vem com poder sobre mim, transforma meu coração. Jesus misericordioso, eu confio, eu espero, Jesus. Eu me entrego, Jesus. Em nome do Pai, do Filho, do Espírito Santo. Amém. Jesus misericordioso, eu confio e professo na tua misericórdia. E é movido por este desejo que apresento neste momento de oração minhas preces, súplicas, mas principalmente minha ação de graças. Graças recebidas, não por ser merecedor, pois tenho consciência que não sou digno, mas fruto de tua bondade e tua infinita misericórdia, Jesus. Louvado sejas por todas as bênçãos derramadas. Jesus, o dia começa e entrego todo este dia pedindo a vossa misericórdia. Fortalece-me, ajude-me no discernimento e mesmo nos momentos de dificuldades, que a vossa misericórdia seja maior que os problemas. Quero colocar, Senhor, este dia diante de teus olhos. Quero apresentar minhas queixas, dificuldades, sofrimentos, unindo-me a todas as pessoas que sofrem e que confiam no teu poder misericordioso. Jesus, movido pela misericórdia, acolheste as multidões, tomado de compaixão, atendestes a todos e a cada um, libertando-os, curando-os. É por isso, Jesus, que coloco o dia de hoje, cada passo, cada decisão, cada agir, movido pela mesma compaixão, Senhor. Atenda as minhas preces, escute os meus apelos. Jesus, acolhe de modo particular os doentes, os acamados, os que vão para a cirurgia, os que se recomendaram às orações. Misericórdia, Jesus, para com os desempregados. Misericórdia, Jesus, para os que estão em crise de matrimônio. Misericórdia, Jesus, para os que estão depressivos. Jesus, eu confio na vossa misericórdia. Pai nosso, que estais no céu, santificado seja o vosso nome, venha nosso o vosso reino, seja feita a vossa vontade, assim na terra como no céu. O pão nosso de cada dia nos dai hoje, perdoai-nos nas nossas ofensas, assim como nós perdoamos a quem nos tem ofendido. E não nos deixeis cair em tentação, mas livrai-nos do mal. Amém. Jesus, eu confio na vossa misericórdia. Bom dia a todos.
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0: amigo William Torres, todo lado de cada rádio, tô fazendo o que amo, tô fazendo companhia pra você.
1: Ô, William, bom dia, ô, William.
0: Opa!
1: Que é o da posse. É o William, o frio agora chegou mesmo.
0: De chegou, verdade. Agora chegou.
1: Fica pau do ovo, como diz. Ô, William, eu queria te pedir assim pra tocar uma música Aceita que Dói Menos. Aí, e oferecer minha esposa Andréia, pro meu filho Gustavo Henrique, Vitor Gabriel. Uhum. E oferecer também pro meu sobrinho Denilson, a esposa dele, Adriela, e o filhinho Dias Davi, filhinho dele Davi, que curte muito essa música.
0: Beleza.
1: E vambora trabalhar que o água não pode.
0: Bora. Bom dia pro Juca Romão, Augusto em Belo Horizonte, bom dia. Bom dia, William, tudo bem? Tudo bem. Meu alô vai para todos em Ribeirão de Santo Antônio e para Mel. É o Valdir de Dores do Turvo, tá dado.

0: recado. Bom dia.
1: Bom dia, William. Bom dia, Thiago.
0: Opa, fala
1: bom
0: comigo.
1: Dia, bom dia a todos. É o Ticoco. Ô, William, manda a música da Simone Mendes, Direitos Igual, ofereço pra minha esposa Natália, que tá fazendo aniversário hoje.
0: Parabéns pra ela. Bom dia, Maicon de Ouro Branco, tá ligado comigo. Bom dia, Maicon. Bom dia pra Nilva. Oi, William, Nilva Inácia, de Conselheiro Lafayette, bom dia. Bom dia pra Roberta, bom dia pra Heloísa e o Luciano Carlos também tá ligado.
2: Bom dia, William.
0: Bom dia.
2: Faz favor pra mim, senhor. Manda um alô pra minha neta, Ana Beatriz, na qual a gente chama ela de Bia. Hoje já tá fazendo mais de um ano de vida.
0: Oi, Bia, parabéns.
2: Tá? Manda um abraço pra ela, é a Luciana aqui do Cristo Rei, viu? Sou apaixonado com essa netinha minha. Tá ok? Ela levanta às 5h30 pra ir pra aula, estudando no colégio, tá? Manda um alô pra mim, Ana Beatriz, viu? Deus que te ajude. Obrigado, viu? Fique com Deus.
0: Valeu, meu amigo, obrigado. Trio Parada Dura, 6h07, bom dia.
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0: Chico Rei, Paraná, alma transparente. Bom dia, bom dia, bom dia, minha gente. Oi, fala, Zé Carlos.
1: Bom dia, William, aqui é o Zé Carlos de Abreu. Ô, William, queria ver uma música aí do Zezé de Camargo, Luciano. Pode ser Caro Coroa? Referência pra você aí, pro seu Gomes, pro Thiago, pra todo mundo estiver ouvindo. Tchau, obrigado.
0: Valeu, Gabriel de Ouro Branco, bom dia, Gabriel. Mandando pra mãe Lili, pro pai Douglas, pra irmã Manu, pro seu Gomes. E o frio tá deixando o senhor sair não, né, seu Gomes? Pelo jeito não, viu, Gabriel, que o velho ainda não apareceu. A Marileia tá ligada comigo, bom dia, Marileia. Bom dia pra Maria Sueli. Oi, Sueli, bom dia, minha querida. Olha a hora, gente, confira comigo, 6:13. Tânia.
2: Bom dia, Colonial, bom dia.
0: Bom dia, Sueli. Tânia.
2: Bom dia, Tiaguinho. Ô, William, saudade do meu algodão doce. Hoje eu não passo aqui pra tomar café. Hoje a gente não conversou. Você sabe, Deus, William. Eu acho que hoje ele vai estar por aí. Faz um café bem gostoso aí pra ele, viu, Sueila?
0: Não tá merecendo.
2: Então, um modão aí pra nós, Sueila. Quero oferecer pra todos os ouvintes, pra nós da padaria, pro Maico, pro Said, pro Antônio Molhado, pra Rosângela, pra Ana Lúcia, pra Vera Lúcia, pra tia Michele, de 0 a 100, pra não esquecer de ninguém, pro Márcio do Salgado também. Sueila, tá na Colonial, tá bom demais.
0: 6:14.

0: Mato Grosso e Matias. Tentei te esquecer. 6:18, daqui a pouco a gente volta. 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
2: 6:23. Bom dia. Bom dia pro Márcio do Salgado. Alô, meu patrão.
3: Cadê o Márcio Salgado?
2: Márcio. Ô, Márcio.
3: Pera aí.
2: Agora sim.
4: Bom dia, meu amigo William. Bom dia.
2: Bom dia, meu amigo Márcio.
4: Aqui é o Márcio de Congonhas, passando aí nessa quarta-feira, desejando um ótimo dia.
2: Fala comigo.
4: Mandar um alô aqui para as meninas da cozinha de Salgado. Fala, meu amigo Heraldo, Tânia da padaria. Que dia eu passei para tomar um cafezinho. É, Said. Fala, meu amigo, meu novo amigo aí, né? Emerson Dutra, que convidou a gente para ouvir o modão e um churrasco na casa dele, hein? Meu amigo Márcio Martins.
2: Emerson
4: Dutra. É bom demais da conta. Meu amigo João, lá da padaria do Onai. Daqui a pouquinho já tô passando aí, tomar aquele café aí. Me aguarde. Um abraço a todos.
2: Ô Márcio, o Emerson Dutra, o importante é que a encomenda chega, nem que tem que atravessar serras, matas, rios. Mas que chega, chega. O Edson Torquato tá ligado comigo. Cadê o velho Gomes? Até agora nada. Said.
5: Bom dia, William.
2: Opa.
5: Bom dia, Thiaguinho. Madrinha Tânia com esse carinho especial. E o motor de carroça apareceu por aí, William?
2: Motor de carroça? Boa.
5: Traz um pouquinho de frio pra gente aqui, William, que o calorzão não parar tá quebrando.
2: Meu Deus do céu. O Pedro Miranda tá ligado comigo. O Sérgio, o Rogério. Rogerinho do Castro também tá ligado. Bom dia. Bom dia pro Reinaldo.
6: Ô, William, bom dia.
2: Bom não.
6: O Reinaldo aí, de novo aí, William.
2: Tamo junto.
6: Hoje um abraço, um beijão, minha esposa Júlia. Um abraço pra minha mãe, Dona Nália, minha irmã Sandra, Alessandra. Abraço lá pro Giovanni, João Carlos. Abraço pro Alisson. Lá pro Riquinho, Juninho, Bruno, Rogério. Abraço lá pro Baiano, toda a equipe dele. Abraço para os outros integrantes que estão aí, ó. Ô Zé, firma o corpo, Zé, vambora. Com Deus aí, William. Abraço pro Thiaguinho, pro São Gomes também.
2: Valeu, bom dia pra Margarete, tá ligada no Colonial Rural. Bom dia, Margarete. A Vilma, oi Vilma, bom dia, obrigado pela participação. Bom dia pra tia Michele, pra tia Andréia também na van em Ouro Branco. Bom dia pra vocês. Agora tem Mike e Lian aqui no Colonial Rural. Bom dia pra Ju, que tá ligada comigo em Ouro Branco. Oi, Ju, bom dia. Um abraço, minha querida. Bora de moda? Moda boa? Truque da moeda. Agora, Mike e Lian, 6:25.

0: Paula Fernandes, Eu Sem Você, aqui no nosso Colonial Rural. Bom dia, compadre, bom dia, comadre. Atenção, crianças, 6h33, está quase na hora. 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

0: Eu sou Humberto Ferretti e esse é o Giro Rural. As exportações do agronegócio brasileiro dispararam em maio. Foram 16 bilhões de dólares, alta de 8% na comparação com o mesmo mês do ano passado, indicam dados do governo. Com isso, o setor respondeu por pouco mais da metade das vendas externas do país. Destaque para a soja, cujo volume embarcado avançou 5% para 15 milhões de toneladas, enquanto o faturamento disparou 14% para mais de 6 bilhões de dólares. O limão Taiti ficou mais caro nas últimas semanas na roça. Dados do CPEA indicam que a caixa de 27 quilos custava R$ 20 em abril, valor que subiu para R$ 24 em maio, e bateu quase R$ 26 de média até agora em junho. O movimento de alta era esperado, uma vez que é período de entressafra. O avanço poderia ser maior se não fosse o clima ruim, que prejudicou a qualidade dos frutos e faz boa parte do limão ser vendida no mercado interno, uma vez que a mercadoria não atende aos requisitos para exportação. O preço do boi gordo segue em alta. No fim de maio, a arroba foi cotada pouco acima dos R$ 340,00 no indicador CPEA Esalq. Agora o preço passa de R$ 350,00. No geral, o consumo de carne bovina no país não é dos maiores. Porém, as vendas para o exterior sustentam as cotações. Entre janeiro e maio, o Brasil exportou quase 1 milhão e 400 mil toneladas, o maior volume já registrado no período. Na comparação com a mesma época do ano passado, o número cresceu 14%.
1: Humberto Ferretti para a Colonial.
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3: Bora que bora!
4: Ô William, ontem eu falei que quem quiser me convidar, né? Pra ouvir cantar modão, pode convidar, né? Convite eu só recebi um. Mas gente querendo ir junto comigo, você acredita que recebi umas outras mensagens? Você tá doido?
3: Bom dia, William, Ronaldo Silvano. Bom dia para todos os ouvintes do Colonial Rural. Um dia abençoado para todo mundo. Tô ligado e vamos que vamos. Bom dia, meu patrão. O Alexandre mandando um abraço para querida Aline. Que Deus abençoe. Ótimo dia para todos. Um abraço pro seu Gomes. Por falar em seu Gomes, bom dia, velho.
5: Bom dia. Bom dia, seu Vila. Bom dia, homem, mulher, cachorro, periquito, papagaio. Gente boa, gente ruim, caboclo. Gente boa, caboclo que não vale nada. Gente que dirige com prudência. Gente que sai passando pela direita com meia tonelada no banco do motorista. Acelerando, cortando até no meio do matagal, Emerson Dutra. Bom dia.
3: Ó, já chegou assim, né? É. Ó, o Alexandre falou, uai, seu Gomes foi trabalhar hoje? Aí, velho.
5: O Alexandre da dona lá, da Aline?
3: Ele mesmo.
5: Seu Alexandre, pessoa boa, maravilhosa, como é que tá a dona Aline? Aline? Aline? Aline? Aline? Bom dia. Como é que tá a sua pessoa bem pessoada, assim? Como é que anda as coisas? Sentindo assim, saudade de um velho no rádio, em sua de homenagem, Aline. Aline. Aline.
3: Você vai tomar dois tiros, eu vou ficar tiro. Tiro.

0: Mineiro e Marciano, velho.
1: Aline! Aline!
0: Tá bom. Fala aí, Aline, mandou um áudio aqui, ó.
2: Bom dia, seu Gomes. Bom dia, William. Bom dia, a caminho agora do trabalho. Mais um dia. Vamos começar de novo, né? Quinta-feira, chegando no final de semana. William, obrigada. Obrigada, ô, seu Gomes. Obrigada pela homenagem, pela música. E eu quero mandar um abraço para você, William. Em especial para o Alexandre. Dizer que um bom dia para o Suplice agora. Vamos que vamos. Abraço,
1: fica
2: com Deus. Aqui, e a rádio?
1: Vai, ou não vai? Ô, Fia, eu escutei sua voz e eu vou falar pra você. Eu arrupiei tanto que eu não prestei atenção em tudo que você falou.
0: Tá, olha que o Alexandre, te der 5 tiros, você vai arrupiar tanto que você não vai saber nem de onde veio o tiro.
1: O importante é que ela falou meu nome diferente.
0: Que diferente, velho?
1: Seu Gomes. E aí, seu Gomes? Como é que você tá, seu Gomes? Meu filho, eu fico chonadinho.
0: Tá.
3: Vai. Ô, William, meu soco tá igual a Copa do Mundo, só parece 4 dias aí, hein? Papo, leva ele veterinário do outro lado da rádio aí que tá precisando.
1: É, o problema é que a sua fiúra e chatice aparece todo dia pra molar.
4: Bom dia, William. Bom dia, seu Gomes.
0: Opa!
4: Ô, William. Seu Gomes faz raiva de nós de vez em quando, hein? Mas eu gosto dele, sabe? É uma pessoa aí, gente boa. Deus abençoe o dia de todos aí.
1: Ó, obrigado pelo gente boa.
0: Bom dia, William. Patrícia dos Machados. Quero mandar um abraço pro meu pai Eli, minha mãe Marlene, meu irmão Douglas, lá no sítio Grota do Bueno. A Patrícia, véi.
1: Patrícia! A filha do Silvio Santos. Olê, olê, olá, o Gomes vem aí.
0: Tá. Bom dia pro meu amigo Reginaldo em Fortaleza. Ah lá, ó, tá com um fone de ouvido ouvindo a gente. Tá ligado do Colonial Rural.
1: É, e mordendo o cabo do fone de ouvido. Ô, aqui, manda foto, não traumatiza. É, mas é feio.
5: Bom dia, equipe da Colonial. Fala, meu camaradão William.
0: Fala comigo.
5: Alô, Tiaguinho. Ô, mocorongo, vagabundo, mulambento.
1: Pronto, agora já vai começar o show de mágica. Vai começar a subir carteira, começa a subir celular. Esse, e aí, mocorongo. E aí, ó, em sua homenagem. Em a de sua homenagem, a última notícia do dia. No Rio de Janeiro, bateram 69 carteiras.
0: No dia?
1: Por minuto.
0: Não, deixa ele acabar de falar. Deixa ele
5: tu
0: acabar
5: fica
0: de falar.
5: Tu mexendo com a mulher dos outros? Tu vai arrumar problema, hein, rapaz? Tu vai arranjar problema, hein? Acho que 5 tiros é pouco, William. Mexer com a mulher dos outros.
0: E é perigoso.
5: Então abre teu olho, maluco. Abre teu olho, hein? Tu custa aparecer. Quando aparece, fica fazendo graça. 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
1: A música.
5: Vamos.
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0: Segundo o seu Gomes, ele vai levar a canelinha, porque o frango já tá na panela. Perguntou se vai levar. E tá escrito canelinha aqui, ó. É o Everaldo.
1: É, não foi nada.
0: O Paulo de Congonhas. Seu Gomes, manda um abraço pra minha família Martins.
1: Então, família Martins, bom dia.
2: Bom dia, William. Bom dia, seu Gomes. Bom dia, Thiago. Ô, William, o do Willi Taberito. Toca a música da Fátima Leão pra mim. Estamos todos ligadinhos no colônia.
1: Fátima Leão não, respeito. Fátima Onça,
0: William Luciano Fialho. É, Quintou, bora trabalhar.
1: Conversa, Fialha.
3: Bom dia, William. Bom dia,
0: seu Opa, Clério.
3: Bom dia, Tiaguinho. Ué, que o velho tá fazendo aí hoje? O velho hoje pulou cedo, ué. E ele tá muito engraçadinho, hein? Tá fazendo muita bobrinha aí, hein? Bom dia, seu Gomes. Vamos que vamos, meu filho. O frito pulou de você da cama?
1: É, mano, você sente mais frio que você não tem cobertura na cabeça. Você não tem cabelo.
0: Ó, o Alexandre disse que... Disse aqui, ó. Tô de olho.
1: Pode ficar. Pode ficar. Rápido, oi.
0: Ivanildo. Ivanilson. Ô, William. É, bom dia pra você, pro velho Sambanga. Toca um modão pra nós aí. Beleza. Heloísio Tadeu.
4: Bom dia, seu William. Bom dia, Thiaguinho. Vai, velho. Beleza? Tava sumido, hein? Tá explicado porque na semana passada chegou todo dia cedo. Essa semana deu tombo quase semana toda. Sou William, tinha até me falado que você tinha ido embora com um carioca desse aí.
1: É assim, é... Eu não ia falar, mas eu vou. Você tá virando o empresário do ramo imobiliário. Você tem imóvel demais, porque você mora no mínimo agora em 7 casas. Aumentou 2 e a sua dona não tá sabendo. Aí ela falou, eu só tô te vendo uma vez na semana. Aí você fala que eu estou viajando muito. Estou muito ocupado. Tá visitando outras casinhas. Eu vou contar pra sua dona. Quando você não tomar um couro, eu não alivio.
0: Tá.
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2: Olá, amiguinhos. Hoje vamos falar sobre filhotes que destroem tudo. É normal que filhotes destruam objetos. Eles estão explorando o ambiente, trocando os dentes e precisam gastar energia. Esse problema costuma melhorar com rotina, enriquecimento do ambiente e treino constante. Como estão em essa fase de troca dentária, o ideal é fornecer brinquedos de acordo com a idade. Mordedores de borracha, brinquedos recheados de petisco, cordas próprias para cães filhotes e até brinquedos que podem congelar, para aliviar a gengiva deles. Lembrando que filhotes cansados destroem menos. Para isso, faça brincadeiras curtas várias vezes ao dia. Escondam petiscos pela casa e façam treinos rápidos de comando. Isso ajudará muito o seu filhote. Quando ele estiver mordendo o brinquedo correto, elogie, faça carinho e dê petisco. Recompense sempre o comportamento positivo. Se ele começar a morder algo que você não desejar, tire ele com calma, sem gritar, e logo em seguida, ofereça o brinquedo permitido. Importante guardar fios, sapatos, objetos perigosos e, de início, restrinja o acesso dele a alguns cômodos, até que ele familiarize com toda a casa. Muitos filhotes destroem quando ficam muito tempo sozinhos. Então, para evitar a ansiedade dele, é importante não ficar fora por muito tempo. Mas calma, essa fase passa com a idade e com a maturidade. 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
4: Ok, voltamos. 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Vamos que vamos, vamos lá. Tem gente participando aqui pelo 98969-1400. Fala comigo, Paulo. Paulo tá ligado comigo, a Cláudia também. Oi, William, dá um beijo em todo mundo aí, a Cláudia do Santa Quitéria. É a Cláudia. Ivanilda Nascimento, bom dia. Você não mandou a música, hein? Qual que é a música? Oi. É porque não dá tempo de tocar todas as músicas, gente. Então, não dá tempo, a gente vai tocando o que dá, o que tá na programação já. Oi.
5: Ô, seu Gomes. Oséias do transporte escolar aqui em Lafaiete, Mineiro. Aqui. Vamos limpar uma prosa aí. Nós estamos devendo um churrasco um pro outro aí. Vamos fazer o que que nós vamos fazer? Você falou que disse que dá o carvão. Eu tô lembrando aqui, quero fazer alguma coisa. Fala comigo aí.
6: Uai, assim, vamos de combinar, Zé. Nós já de combina qualquer dia desse.
4: Beleza. Quem mais? Bom dia, William. Manda esse velho ficar calado. Tá falando coisa com coisa. Rafael de Congonhas.
6: Você faz curso?

0: dar aula pra ser chato?
1: Oi.
2: Ah, mas vou te falar, moleque. De fuzil não erra não, mané. É rajada. Não tem errada. Ele pode ser magro, gordo, tá de lado, do jeito que ele tiver. Não tem errada não. É fuzil, moleque. É, não tem brincadeira não, já que ele fala do carioca. Carioca não tem negócio de 38, 22, nada disso não. É fuzilzão. É carregador com 40, 50 munições. É. É, não tem alivio, não refresca não. Brinca pra ele ver.
0: Não é 38, é 171, né? 171. 171, estelionato. Te contar, ia te mandar chamar os outros moleques. E moleque, imagina um sujeito desse, não tem quem namora com ele não. Imagina, chega nos dias dos namorados, ele leva um afro pra dona, fala assim, tá aqui pra você, moleque. E aí, moleque, tu gostou, moleque? Pelo amor de Deus, por isso que tá solteiro até hoje, ninguém quer.
3: Bruninho, aqui é Sam, bom dia, William, bom dia a todos.
1: Oi, São, bom dia, minha querida. Quem mais fala comigo? Oi?
4: Bom dia, seu William, bom dia, Thiago, bom dia,
1: Devani.
4: Que bom que o senhor voltou, na paz do senhor. Ótima quinta-feira para todos nós, na paz de Deus. Que Deus abençoe nosso dia, nosso fim de semana.
1: Valeu, meu amigo.
4: Um abraço para você, manda um abraço para minha esposa e minha filha, e a esposa Marli, e minha filha Camila, que tá te ouvindo aí. Ô, William.
1: Tamo junto.
4: Seu programa. Fica com Deus. Fui.
1: Obrigado, meu amigo.
5: Bom dia, William. Bom dia, Thiaguinho. Isso não é hora desse velho chegar aí, não, hein? Eu, se eu fosse assim, eu nem deixava ele pegar no microfone.
0: É, o aeroporto de Mosquito. Vai passar o óleo de peroba aí, viu?
6: Bom dia, William.
1: Oi, Bete. Bom dia, minha querida. Tia Michele, bom dia. Bom dia pro Márcio Martins.
7: Bom dia, William. Bom dia, família.
1: Bom
7: Daniel.
1: Dia.
7: Bom dia, Thiaguinho, ao velho Murrá, por onde estiver.
0: Tô aqui, bonitão.
1: A Juliana pediu pra mandar um cheiro pro seu Gomes e um beijo também, pra ficar na memória.
0: É, cheira não, que eu rupeio, sabe? Não faz assim, eu rupei todinho, filha, você não tem ideia. É, assim, eu você pode ler de novo o que ela mandou?
1: Posso, mandou aqui, ó. Bom dia, seu Gomes. Um cheiro e um beijo bem, pra ficar na memória.
0: É, fia. Você é de se superou, viu? Até esqueci a Aline de hoje.
1: Tá. Uhum.
8: Ô, gente, não adianta ameaçar o seu Gomes, que ele é amparado pelo Estatuto do Idoso e eu também tomo remédio controlado, então não adianta mexer com ele, é perca de tempo.
0: É, e ainda tô na Associação dos Homens Maduros e Inteligentes que matam os novos de inveja. Tem uma associação moderna aí que tem apenas eu como membro e componente, porque até hoje não conheci um velho maduro, tão inteligente, charmoso, que causa inveja em tanta gente.
1: Entendi. Você que fundou a associação?
0: Não.
1: Quem foi?
0: Elas fundaram a associação e falaram que é uma associação só pra eu.
1: Tá. A Irene, a Luzia Irene tá comigo, Júlio Tadeu, Emerson Dutra, bom dia, William, Thiago, seu Gomes. Seu Gomes chegou na hora de ir embora. É a Rosane de Jeceaba.
0: Mas ainda deu tempo de você vir amolar, né?
1: Luiz Carlos, Cláudio Tatu, bom dia. Bom dia também pra quem foi que mandou aqui.
9: Oi, bom dia, William. Bom dia, turma. Quero mandar um alô lá pra Lagoa Dourada, lá pro meu amigo Maisena, no bairro Bom Jesus.
0: Não, assim não, você tá adicaçoando de nós. Quer mandar um abraço, que vai se lascar um pouquinho.
10: Bom dia, pessoal da Colonial, bom dia.
1: Desligar seu microfone.
10: Seu Gomes, um beijão no seu coração, bom dia, William. Ô, Tânia da padaria, Vera Lúcia, bigode, bom dia.
0: Ana Lúcia, beijo no coração, é pouco, beijo, velho.

0: tudo, minhas abóbora.
1: Chega, velho. Tá na hora da nossa reflexão da manhã.
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3: Um garoto de 7 anos de idade voltava da escola. No caminho para casa, ele passava em frente a uma casa agropecuária. Quando olhou pela vitrine, viu um cesto cheio de filhotinhos de cachorro. Ele
1: Peraí que o velho tá atrapalhando o negócio. Como é que você me corta a gravação do negócio, velho?
0: É assim. É porque eu acho que eu poderia fazer a reflexão hoje no seu lugar.
1: Ai, meu Deus do céu. Não, aguenta a mão. Vamos lá, vamos tentar aqui. Se não vai fazer, não vai atrapalhar, beleza? Vai ficar quietinho. E deixa eu contar a reflexão.
3: Um garoto de 7 anos de idade voltava da escola. No caminho para casa, ele passava em frente a uma casa agropecuária. Quando olhou pela vitrine, viu um cesto cheio de filhotinhos de cachorro. Ele ficou ali batendo na vitrine, brincando com eles, viu o preço e foi para casa. Chegando em casa, quebrou o cofrinho, juntou todas as moedas e voltou para comprar um filhote. Entrou na casa agropecuária e foi muito bem atendido. O vendedor, muito gentil, disse: "Peraí só um minuto que eu vou pegar todos eles para você escolher." E o vendedor, querendo ajudar, pegou o filhote maior, o mais bonito, o mais forte, e disse: "Olha, esse cachorrinho vai fazer você muito feliz. Você vai poder correr com ele no parque, ele vai correr atrás de você." O garoto pegou o cachorrinho, brincou um pouquinho e disse: "Não, não quero esse." O vendedor então pegou o outro filhote, grande também, forte, disse: "E que tal esse aqui?" O menino brincou com ele também e o vendedor disse: "Esse aqui vai poder correr atrás de você, vai poder brincar, ele é muito animado." O garoto brincou um pouquinho com o animal e disse: "Eu não quero esse. Eu quero aquele ali, o menorzinho." O vendedor então disse: "Olha, aquele não está à venda. Aquele ali só está aqui para que ele não fique sozinho. Mas ele nasceu com um probleminha na pata. Ele não vai conseguir correr atrás de você no parque. Ele fica mais quietinho, você notou?" E o menino disse: "Mas eu quero ele." O vendedor então disse: "Olha, vamos fazer o seguinte, então vou vendê-lo pela metade do preço para você." O garoto diz: "Não, não, não, não. Eu vou pagar o mesmo valor que os outros." O vendedor insistiu, mas o menino não aceitava. Foi uma cena muito curiosa. Ele pegou o cachorrinho lambia o seu rosto. O menino pagou o mesmo valor pelo animal. O vendedor então disse: "Posso te fazer uma pergunta? Por que você escolheu esse cachorrinho? Por que você escolheu esse filhote? Ele não vai poder correr atrás de você. Ele não é tão brincalhão como os outros, não tem tanta energia." E então o menino, olhando para o cachorro, disse: "Eu escolhi esse filhotinho porque ele é igual a mim. As pessoas deixam ele mais no canto. Ele nasceu com um problema na patinha e não pode correr." E levantando a perna da calça, o menino mostrou que usava uma prótese. E ele disse: "Por não poder correr atrás dos meus colegas no futebol, todo mundo me exclui. Por não poder correr no parque, os meus coleguinhas me deixam de lado. Uns me chamam de aleijado, outros me ignoram. Então escolhi esse filhotinho porque ele se parece muito comigo." A história de hoje se parece com você? Na verdade, nós sempre estamos inseridos nessa história, de um lado ou do outro. Eu quero que você pense bastante. As pessoas são diferentes. Temos nossas diferenças, mas nenhuma diferença entre nós deve significar necessariamente que um vale mais do que o outro. Não é porque um tem uma limitação ou outra que ele é inferior. Na verdade, todos nós temos, de certa forma, alguma limitação. Você faz coisas que eu não sei fazer, ao passo que eu também faço coisas que você não consegue. Então, por que a gente trata o outro como diferente, como inferior? Nossa reflexão de hoje nos faz pensar que todos nós temos o mesmo valor, que não é atribuído de acordo com a habilidade ou com as qualidades, mas que é atribuído este valor porque todos nós temos o mesmo Criador, porque todos nós fomos feitos à imagem e semelhança de Deus. Por que achar então que você

0: é mais importante, mais especial ou mais capaz do que qualquer outra pessoa. Essa é a nossa reflexão de hoje.
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4: 7:06.
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5: Quinta-feira, 18 de junho de 2026. 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
5: O estado de São Paulo em diálogo com Vorcaro. Mota pediu empréstimo para a cunhada. Folha de São Paulo, Banco Central reduz Selic em 0,25 para 14,25% ao ano e deixa futuro de cortes em aberto. Valor Econômico São Paulo, Copom reduz Selic em 0,25 ponto para 14,25% e deixa próximos passos em aberto. O Globo no Rio de Janeiro, no G7, Química dá lugar a atrito e Lula rebate Trump, não se meta na eleição. Correio Brasiliense, Distrito Federal, Flávio e Lula têm empate técnico em primeiro turno no Distrito Federal. Jornal à Tarde Bahia, ações orientam mulheres a enfrentar importunação sexual. Jornal do Comércio Pernambuco, diálogos unem Hugo Mota a negócios com Daniel Vorcaro. Jornal O Dia no Rio de Janeiro. Vape entre jovens, risco à saúde e o mercado ilegal. The New York Times, Estados Unidos, Trump critica opositores do acordo enquanto detalhes emergem. Jornal ou The Wall Street Journal, Trump defende acordo com Irã no G7. Financial Times, Era Walsher começa no Fed com abandono do viés de baixa no custo dos

0: empréstimos. El País Espanha, Zapatero diz que não influenciou em resgate. Peço confiança. Em Minas Gerais, Jornal Tempo, Estados Unidos e Irã assinam acordo que prevê o fim da guerra.
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0: A previsão do tempo para Congonhas, Lafayette e Ouro Branco nesta quinta-feira é de sol com algumas nuvens, não chove. Temperatura mínima de 11, máxima de 20 graus.
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0: Cadernetas de poupança com aniversário hoje rendem 0,6737%. Cotação do dólar. Dólar comercial cotado a R$5,10. Dólar turismo 5,22. Euro turismo 6,11. Dólar papel 5,26.
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0: 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Vamos agora com Vander Mendes.
2: Bom dia para você, William Torres, e para os nossos ouvintes ligados aqui no Café Colonial. A todos, uma excelente quinta-feira. Recontagem de votos muda a composição da Câmara de Belo Vale. A Justiça Eleitoral realizou a retotalização dos votos em Belo Vale e promoveu mudanças na composição da Câmara Municipal. Segundo o Correio de Minas, a medida é consequência de uma ação de investigação judicial eleitoral que reconheceu a ocorrência de fraude à cota de gênero durante as eleições municipais. Com a nova contagem, o vereador Everton Elias Silva, conhecido como Tico Correia, do União Brasil, perdeu o mandato. Em seu lugar, assume a cadeira Daniel Santana Pedra, o Tim do Aristóteles, do PRD, beneficiado pelo recálculo de coeficiente eleitoral após a decisão judicial. Em Lafayette, acontece a campanha de multivacinação. Até esta sexta-feira, dia 19, acontece a campanha de multivacinação em Conselheiro Lafayette. E no sábado, dia 20, é o dia D de imunização. Ana Paula Meirelles, referência técnica em imunização da Secretaria de Saúde do município, fala da importância das vacinas e da estratégia para manter a saúde da população.
3: Gostaria de convidar aos pais e responsáveis a levarem seus filhos para atualizar a caderneta de vacinação durante a campanha de multivacinação. A iniciativa tem como objetivo verificar a situação vacinal de crianças e adolescentes e garantir a aplicação das doses em atraso, contribuindo para a proteção contra diversas doenças preveníveis por vacinas. A vacinação é uma das principais ferramentas de prevenção em saúde pública, sendo fundamental para reduzir o risco de doenças e evitar surtos. 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
2: Muito obrigado, Vander. Agora é a vez de Letícia Tomaino.
3: Minas Gerais recebeu um reforço de 110 voos extras durante a temporada de inverno. A iniciativa busca fortalecer o turismo em cidades históricas e destinos de clima frio, movimentando hotéis, restaurantes e o comércio local. O lançamento da campanha Inverno em Minas 2026 ocorreu em Monte Verde, um dos principais destinos turísticos da Serra da Mantiqueira. O estado de Minas Gerais registrou mais de 55 mil novas empresas abertas apenas nos primeiros meses do ano. O resultado reforça o crescimento do empreendedorismo e a recuperação econômica em diversos setores, especialmente o comércio, serviços e tecnologia. Levantamentos em Belo Horizonte mostram um aumento no custo de alimentos e refeições tradicionais. Uma feijoada para 4 pessoas pode custar mais de R$120, refletindo assim a pressão dos preços sobre o orçamento familiar. Os estudantes interessados em participar do SISU, a etapa complementar e inédita do Sistema de Seleção Unificada, já podem consultar as vagas disponíveis no programa por meio do Portal Único de Acesso ao Ensino Superior na parte do SISU. A plataforma permite consultar antecipadamente as vagas e filtrar cursos, instituições, estados e municípios, além de apresentar detalhes sobre a modalidade da concorrência e ações afirmativas próprias da instituição de ensino. Ao todo, aderiram ao programa 34 instituições públicas de ensino superior. O SISU, coordenado pelo Ministério da Educação, tem como objetivo democratizar o acesso ao ensino superior de instituições públicas que aderiram ao processo seletivo.
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2: Muito obrigado, Letícia. Em instantes do Café Colonial, você vai conferir. Em diálogo com Vorcaro, Mota pediu empréstimo para a cunhada. Após duas recusas, Vorcaro insiste em acordo de delação premiada. Governo federal destina 13 milhões e meio de reais para núcleos de telesaúde em Minas e outros estados. Estas e outras mais em instantes comigo, William Torres, aqui na Colonial FM. 36 anos construindo histórias com você.
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2: Colonial 727.
3: Arraiaque da Ju.
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6: Sabe qual é o modelo elétrico mais vendido na China? Não, você errou se pensou em outra marca. É o Geely EX2, que já desembarcou no Brasil e já está estourando em vendas. Pois em relação ao campeão de vendas de elétricos hoje, o Dolphin Mini, ele é maior, mais espaçoso, tem maior potência e autonomia e custa praticamente o mesmo. Mas ainda tem outra vantagem em relação aos carros da Geely, pois ela é parceira da Renault na China e manteve a parceria no Brasil, usando sua rede de concessionárias, e inclusive comprou 26% da fábrica da Renault no Paraná e já anunciou que o Geely EX2 e o EX5 serão produzidos na planta da marca francesa, da qual ela é sócia.
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3: Café Colonial, 7:33, 7:33. Em diálogo com Vorcaro, Mota pediu empréstimo para a cunhada. 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A Polícia Federal encontrou diálogos no celular de Daniel Vorcaro com o presidente da Câmara, Hugo Mota, do Republicanos da Paraíba, nos quais o parlamentar pede um empréstimo do Banco Master para a empresa de Bianca Medeiros, irmã da mulher de Mota. A negociação ocorreu em março de 2024, um ano antes de o deputado assumir o comando da Câmara, e resultou na liberação de ao menos R$ 22 milhões. O valor foi usado na compra de um terreno em João Pessoa para a criação de um bairro. A Polícia Federal investiga se há relação entre o empréstimo para a empresa da cunhada de Mota e uma emenda apresentada pelo deputado sobre o mercado de créditos de carbono, que beneficiaria negócios da família Vorcaro. Questionado pelo Estadão, Mota se recusou por 5 vezes a responder se atuou para a liberação do dinheiro e disse apenas que a operação cumpriu os parâmetros de mercado. Está dentro da legalidade, afirmou. Procurada, Medeiros não se manifestou. Os investigadores também apuram uma viagem do parlamentar a Lisboa, que teria sido bancada por Vorcaro. Após 2 recusas, Vorcaro insiste em acordo de delação premiada. Após 2 propostas de delação premiada recusadas pela Polícia Federal e pela Procuradoria-Geral da República, o banqueiro Daniel Vorcaro não desistiu de tentar um acordo de colaboração e pretende reforçar a equipe de defesa com o objetivo de retomar as negociações. Interlocutores do Banco Master citaram o nome do criminalista César Bittencourt, que produziu o acordo de delação premiada do tenente-coronel Mauro Cid, ex-ajudante de ordens do ex-presidente Jair Bolsonaro do PL. Ainda não houve, porém, tratativas com o advogado. Além de ter a 2ª proposta de colaboração recusada, Vorcaro amargou também nos últimos dias a manutenção das prisões preventivas do pai Henrique e do primo Felipe pelo Supremo Tribunal Federal. Governo Federal destina R$ 13,5 milhões para núcleos de telesaúde em Minas e outros estados. O governo federal, por meio do Ministério da Saúde, oficializou o repasse de R$ 13,52 milhões destinados à estruturação de núcleos de telesaúde em 10 municípios e 3 estados brasileiros. A medida integra o eixo da saúde do Programa de Aceleração do Crescimento, conhecido como Novo PAC, e visa fortalecer a ação estratégica, o SUS Digital. A decisão foi formalizada pela portaria GM/MS número 11.601/2026, publicado no Diário Oficial da União, da edição de segunda-feira. Os recursos financeiros são de investimento e devem ser aplicados obrigatoriamente na aquisição de equipamentos para os núcleos. Segundo a resolução assinada pelo ministro Alexandre Padilha, os entes federativos contemplados precisam formalizar suas propostas por meio do sistema InvestSUS, plataforma de gestão de financiamentos do Sistema Único de Saúde, até o dia 26 de junho de 2026. A falha na submissão dentro do prazo ou em desacordo com

0: as normas técnicas, inviabilizará a transferência da verba. Trump diz que Brasil é politicamente perigoso. O presidente Luiz Inácio Lula da Silva do PT e o presidente dos Estados Unidos, Donald Trump, trocaram farpas ontem no encerramento da cúpula do G7 na França. O líder americano disse que o Brasil é um pouco complicado e politicamente perigoso e lamentou a prisão de Bolsonaro Júnior, em referência à condenação do ex-deputado Eduardo Bolsonaro do PL de São Paulo a 4 anos e 2 meses de prisão por coação no curso do processo da trama golpista anunciada na véspera pelo Supremo Tribunal Federal. Ele estava indo bem nas pesquisas e o prenderam porque ele fez uma declaração no Texas, disse Trump, ao confundir Eduardo com o senador e presidenciável Flávio Bolsonaro do PL do Rio. Lula, por sua vez, pediu que o americano não interfira nas eleições e o chamou de imperador. Campanha de Lula à reeleição pode custar até 157 milhões de reais. O PT planeja reservar 105 milhões em recursos do fundo eleitoral para bancar a campanha à reeleição do presidente Luiz Inácio Lula da Silva do PT, informa o jornal Globo. O valor será aplicado apenas no primeiro turno e corresponde ao teto que deve ser estabelecido pelo Tribunal Superior Eleitoral. Se o presidente avançar ao segundo turno, outros 52 milhões de reais serão disponibilizados. Se os gastos se confirmarem, a campanha de Lula terá custado 157 milhões de reais no total. Em 2022, o PT gastou 131,3 milhões de reais na eleição presidencial. Café Colonial 7:39.
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0: 7:40, bom dia.
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18: Café Colonial, 7:46. 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Banco Central reduz Selic para 14,25%.

0: 5% ao ano. O Comitê de Política Monetária, o Copom do Banco Central, anunciou ontem o corte da taxa Selic de 14,5% para 14,25% ao ano em decisão unânime. Foi a terceira redução de 0,25 ponto percentual nos juros básicos da economia desde o início do ciclo de afrouxamento em março. Com a perspectiva de alta da inflação, o comunicado do Copom deixou em aberto os próximos passos da política monetária, em decorrência da dinâmica dos riscos associados à evolução dos preços, o comitê reafirma que a magnitude total do ciclo e calibração será restabelecida à luz de novas informações visando assegurar a convergência da inflação à meta, diz o texto. Chamou a atenção dos analistas a sinalização de uma trajetória alternativa para a Selic, com a convergência da inflação ao centro da meta apenas no primeiro trimestre de 2028. Até então, o horizonte relevante que balizava a atuação do Copom era o fim do ano que vem. Café Colonial, agora 7h48.
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0: Colonial 750.
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5: Café Colonial 7:56. Vamos agora com Márcio Elias e as principais do esporte. Bom dia, Márcio.
6: Bom dia, William Torres.
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6: Carlos Ancelotti segue a rotina de mistério na escalação da seleção brasileira para enfrentar o Haiti nesta sexta-feira na Filadélfia pela Copa do Mundo. Mas deu indícios de retomar o 4-2-4, que ditou o rumo da maior parte do seu ano de trabalho, com o objetivo de abrir o campo para furar a retranca adversária. Uma postura comum dos adversários quando enfrenta o Brasil. Nas atividades de terça e quarta-feira, no CT da Columbia Park, o treinador italiano testou vários jogadores nesta mesma formação.

0: Danilo na vaga de Banhas e Luiz Henrique no lugar de Lucas Paquetá. São mudanças prováveis, mas Carleto segue sem confirmar para os jogadores qual time começará o jogo. Os treinamentos indicam também precaução com as situações de Gabriel Magalhães e Rafinha, que têm trabalhado no time de baixo com carga menor como preparação para o jogo. O zagueiro tem desgaste no adutor da coxa esquerda e a cautela existe para que não vire lesão, enquanto o atacante cuida de bolhas após o jogo contra o Marrocos. Léo Pereira e Martinelli foram as escolhas no treino desta quarta, mas a tendência é que os titulares sejam mantidos diante dos haitianos. O Antressou de agora é definitivamente do Galo. O Atlético venceu Coritiba por 1-0 na tarde desta quarta-feira no CT da Graciosa e avançou para a semifinal da Série B do Campeonato Brasileiro Sub-20. O adversário do Atlético na semifinal, que também será em jogo único, sai do confronto entre Ceará e Internacional. Os times se enfrentam no dia de hoje. Os dois finalistas e a equipe de melhor campanha eliminada na semifinal sobem para a Série A do Brasileirão Sub-20 na próxima temporada. O Atlético oficializou a compra em definitivo do zagueiro Juan Tressoldi. O clube já havia sinalizado o movimento em março e concluiu o negócio, já que o contrato de empréstimo do jogador chega ao fim nos próximos dias. O zagueiro é titular absoluto e o único nome certo da zaga do time de Eduardo Domingues. Nessa temporada já são 29 jogos e 2 gols marcados. Tressoldi estava emprestado pelo Sassuolo da Itália desde agosto do ano passado. Nos termos, o clube italiano colocou uma opção de compra fixada em cerca de 3 milhões e meio de euros, cerca de 20 milhões de reais. O Galo planejou a compra para efetuar o pagamento parcelado em até 3 anos. O novo contrato de Tressoldi com o Galo tem duração de 4 temporadas. Comissão técnica do Cruzeiro planeja amistoso no período da Copa do Mundo. O Cruzeiro deve fazer um amistoso contra o Grêmio na parada do Brasileirão para a Copa do Mundo. O clube gaúcho deve realizar os jogos contra Cruzeiro e Chapecoense em julho. O Cruzeiro, por sua vez, tem apenas um jogo agendado, este contra a equipe do Grêmio. Mas ainda a data não foi passada para o torcedor. O Cruzeiro tem feito movimentos para dar outro destino a jogadores pouco aproveitados. Japa, por exemplo, será emprestado pela Raposa ao Mirassol. O zagueiro Bruno Alves já teve o novo clube anunciado. O time mineiro vê os empréstimos como uma forma de dar mais rodagem aos jogadores e solucionar questões de elenco. Alguns não têm espaço no time principal celeste, mas em outros clubes podem ser titulares absolutos, o que dá experiência a esses jogadores. O volante Christian está na mira do Krasnodar da Rússia. Mas os valores ainda não interessam ao Cruzeiro. O Clube Celeste aguarda um novo contato da equipe russa, mas só pretende avançar na negociação se a oferta for superior a 10 milhões de dólares, cerca de 50 milhões de reais. Atualize sua agenda, torcedor. Tem resultados de ontem e também os jogos de hoje da Copa do Mundo. A quarta-feira foi de encerramento da primeira rodada da fase de grupos da Copa do Mundo. Pelo grupo K, Portugal empatou com o Congo em 1-1. O Uzbequistão foi derrotado pela Colômbia 3-1. Já pelo grupo L, Inglaterra goleou a Croácia por 4-2 e Gana venceu o Panamá pelo placar de 1-0. Mais 4 jogos serão disputados hoje, abrindo a segunda rodada da fase de grupos. Lemos pelo grupo A, às 13 horas, confronto entre República Tcheca e África do Sul. Às 22 horas, México e Coreia do Sul. Já pelo grupo B, a Suíça enfrenta a Bósnia a partir das 4 da tarde. E às 7 da noite tem Canadá e Catar. 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
3: Acordo prevê 300 bilhões de dólares ao Irã e reabertura de Hormuz. O Os Estados Unidos e o Irã assinaram ontem um acordo de paz de 14 pontos que entrou em vigor imediatamente. Embora tenha sido apresentado pelo governo americano como uma grande vitória, o texto traz concessões significativas ao regime iraniano, como a criação de um fundo de 300 bilhões de reais para reconstrução ou 300 bilhões de dólares para reconstrução do país.

0: Em contrapartida, o presidente Donald Trump obteve a reabertura temporária do Estreito de Hormuz e uma promessa vaga de destruição do estoque de urânio enriquecido do Irã. O líder americano afirmou que o pacto evitará uma catástrofe econômica. Final de mais um Café Colonial há 36 anos no ar. As principais notícias local, regional e nacional, com isenção e credibilidade. Com produção e redação de Rodrigo Augusto Palhares Silva. Diretor responsável Augusto Silva Filho. 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Apresentação William Torres, vou ficando por aqui. Forte abraço para você. Você fica agora com o Manhã Colonial com Vander Mendes. Bom dia.
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4: Colonial 8:04.
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0: Tem dias que a gente sai de casa e a única coisa que pede a Deus é proteção. Proteção no caminho, nas escolhas, nas palavras, nos lugares onde os nossos olhos não alcançam. E a verdade é que já fomos guardados tantas vezes sem perceber. E hoje Deus cuide dos nossos passos, nos livre do que não é bom e nos conduza em segurança por onde formos.
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0: Hoje, quinta-feira, mais conhecida como pré-sexta-feira. 18 de junho de 2026. Como é que você tá? Tudo bem? Até agora, tudo tranquilo aí na sua semana? Bom, espero que sim, tá? É o seguinte, hoje tem prêmio pra você aqui, se ligue. Aí tem gente aí na expectativa, né? Fala logo! Eu tenho entrada. 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A promoção você já sabe, da Colonial 104.7. Pode mandar aí no 319-8969-1400. Até o meio-dia, tá valendo a sua participação aqui no Manhã Colonial. 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E a gente começa aqui, ó, ao som de Israel e Rodolfo. Hoje não!
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0: 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E daqui a pouco eu volto com muito mais aqui no Manhã Colonial, valendo aqui.

0: 800. Esse é o canal, né? É o WhatsApp aqui da Color, para você mandar a sua mensagem com nome completo, bairro e cidade, para você concorrer.
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0: Colonial 8:19.
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Sports na programação do Manhã Colonial, que chega agora com as primeiras participações de hoje. Bora lá então, bom dia, manda um salve para os vigilantes da mina de fábrica, para os atletas do terceiro campeonato brasileiro de karatê, Kyokushin, que vai acontecer no dia 20 em Lafayette. Beleza, tá registrada aqui a participação da Selma Cristina. Ô Selma, muito obrigado pela sua participação aqui no Manhã Colonial, tá bom? Participe mais vezes. Falou então pra galera, né, dos vigilantes da mina de fábrica e, é claro, dos atletas aí do terceiro campeonato brasileiro de karatê Kyokushin. Abraço! Temos também aqui a participação da nossa amiga Claudinha, de Jeceaba. Olá, Claudinha! Bom dia pra você, querida! Tudo bom? Tudo jóia? Bom, espero que sim! Excelente quinta-feira! Temos também aqui... Bom dia, Vander! Ligada todos os dias no Manhã Colonial! Manda um abraço aí pra dona Nilza, a Tatiane, a Claudinha e todos os ouvintes! Um abraço! Valeu! Ó, ela tá falando aqui que é fã também do Biquíni Cavadão. É, muito bem. A Rosane de GCA. Bom, Rosane, bom dia pra você também, tá? Temos também aqui a participação da Nilza, também de GCA. De ponta a ponta, de canto a canto, em GCA, saudade colonial. Um abraço pra vocês, tá? A Nilza de GCA mandando aqui um bom dia pra gente também. Desejo um dia lindo pra você também, tá bom, Nilza?

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2: Colonial 8:32.
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8: De volta com muito mais músicas pra você aqui na Colonial. Agora tem Felipe e Rodrigo. Ignora. 8h38. Bom dia.

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0: Aqui o Manhã Colonial, que rola até o meio-dia, tá? 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Manhã Colonial valendo aqui. 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
2: Colonial, 8:48.
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0: Davi, fofoca do ano. E agora tem informação pra você aqui na Colonial.
1: Camilo Davi, bom demais. Show.
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0: Congonhas promove dia D de multivacinação e vacinação contra a gripe no próximo sábado, dia 20. A Prefeitura de Congonhas, por meio da Secretaria de Saúde, realiza neste sábado, dia 20 de junho, das 8 às 17 horas, o dia D da Campanha Nacional de Multivacinação. A mobilização tem como objetivo ampliar as coberturas vacinais, atualizar cadernetas de vacinação e reforçar a proteção da população. A campanha é direcionada a crianças e adolescentes menores de 15 anos. No entanto, o dia D também será uma oportunidade para que pessoas de todas as idades confiram sua situação vacinal e atualizem doses em atraso, contribuindo para ampliar a proteção contra doenças imunopreveníveis. O atendimento do dia D será realizado nas UBS Centro 2, Ideal, Vila Andresa, Dom Oscar, Alto Maranhão, Joaquim Murtinho, Pires, Primavera, Jardim Profeta e Vila São Vicente. O Vacimóvel também estará presente na Praça JK, facilitando o acesso da população aos serviços de imunização. Além da multivacinação, haverá oferta da vacina contra a gripe para toda a população a partir dos 6 meses de idade. A aplicação das doses ocorrerá nas UBSs e estará condicionada à disponibilidade de estoque.
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0: Colonial, 9 horas. Bom dia.
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6: 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Muito bacana, né? Agora 9:06.
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0: Zezé de Camargo, irmão da lua, amigo das estrelas, no Manhã Colonial, que chega com mais participações. Bora lá então, a participação da Maria Sueli de Congonhas. Fala, Maria Sueli. Ela mandou aqui, ó. E assim começamos mais um dia, semeando fé e colhendo esperança. Bom dia, fique com Deus. Amém. Abraço pra você, Maria Sueli. Agora tem meu amigo do Assobio, né? Fala, Marcos, bom dia.
1: Bom dia, pessoal da Colonial. Bom dia, meu amigo Wander. Aqui, tem como tocar aquele sucesso pra nós aí, não? Mandar pro pessoal da parede aí, ó. É... um abração pra todo mundo aí, ok?
0: Fala, Marcos! Grande abraço, amigo! Apareça mais vezes por aqui, tá bom? Tamo junto! A Tânia também tá por aqui com a sua figurinha. Bom dia pra você, Tânia! Excelente quinta-feira! Sônia, bom dia pra você também! Temos aqui o nosso amigo caminhoneiro lá de Ponte Nova, o Edson Luiz. Fala, Edson, bom dia!

0: Nova, para toda a turma do Volante Grande, para toda a turma do Grupo Zap Caminhoneiros, para toda a galera da empresa Cofepon, em Ponte Nova, e para toda a turma do Depósito Ônibus, em Capela Nova, o Vanderlei e o Veneno dos Araras. Um abraço, fique com Deus, tenha um ótimo dia.
1: Bom dia pra você também, Edson Luiz. E vamos com mais música aqui no Manhã Colonial.

0: Clay, Joyce, Alane, Abalo Psicológico. Aqui na Colonial. 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Eu volto já já com mais músicas. E é claro, a sua participação também. Pode mandar aí no 319-8969-1400. Tá valendo aqui entrada para o Dux Sessions no próximo sábado em Lafayette.
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0: Colonial 918, bom dia.
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1: Colonial 928.
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6: Esse é o Giro de Notícias. Eu sou Cassi Balog e você acompanha os destaques do momento. Estados Unidos e Irã assinaram um acordo de paz com 14 pontos divulgado nesta quarta-feira. O documento prevê o fim imediato da guerra no Oriente Médio, incluindo no Líbano, e o compromisso de ambos os países em respeitar a soberania um do outro. Em troca, os Estados Unidos suspenderão sanções, liberarão ativos iranianos congelados e se comprometem a liderar um pacote de reconstrução econômica de ao menos $300 bilhões ao Irã. O Irã, por sua vez, reabrirá o Estreito de Hormuz e reafirma que não desenvolverá armas nucleares. Relatórios preliminares da Polícia Federal indicam que Daniel Vorcaro, dono do Banco Master, teria exigido um esquema especial de segurança e privacidade durante uma viagem a Lisboa em junho de 2024, na qual estavam presentes o senador Ciro Nogueira e o presidente da Câmara, Hugo Mota. Segundo os investigadores, Vorcaro solicitou a um funcionário que reservasse suítes no hotel Four Seasons para os três, onde seria realizado um evento com outros políticos. O presidente Lula criticou Trump, chamando de desaforada a sugestão do presidente estadunidense de impor novas tarifas ao Brasil em meio às negociações em curso entre os dois países. Questionado se havia conversado com o presidente Donald Trump durante a cúpula do G7, Lula afirmou que não solicitou a reunião justamente por conta do processo de negociação ainda em andamento. Trump disse hoje que conversou com Lula e chamou o Brasil de um país politicamente difícil. A defesa de Jair Bolsonaro admitiu ao STF que o ex-presidente pediu a um militar do Gabinete de Segurança Institucional da Presidência da República, o GSI, que consertasse uma arma registrada em seu nome. Segundo os advogados, a própria equipe de segurança havia deixado a arma inoperante intencionalmente, como medida preventiva diante das condições de saúde mental do político. O Giro de Notícias é uma produção da Agência Rádio Web. Texto e apresentação, Cassi Balog. Edição, Thiago Pedruzzi.
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0: Fortaleza. Muito obrigado, galera.
1: 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Telefone sem fio, aqui no Manhã Colonial. Lance é o seguinte, já eu volto com muito mais, pra você ligar em 104.7, a sua participação também, já tem várias aqui, né? Pois é, continue mandando, 319-8969-1400.
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1: Colonial 9:42.
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1: 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Estamos de volta com mais músicas aqui na Colonial.

0: Idols aqui na Colonial and Off the Road. E agora tem informação da Copa.
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0: Brasil e Haiti. O Brasil volta a campo pela Copa do Mundo de 2026, amanhã, sexta-feira, às 19 horas. Aliás, a partir das 21 horas e 30 minutos, né? A seleção brasileira enfrenta o Haiti no Lincoln Financial Field, na Filadélfia, pela segunda rodada da fase de grupos do Mundial. Depois de um empate frustrante com o Marrocos na estreia, a equipe comandada por Carlo Ancelotti entra pressionada em buscar a primeira vitória no Mundial. Além dos três pontos fundamentais para não chegar à rodada final em situação delicada, a seleção também precisa apresentar uma atuação mais convincente para recuperar a confiança da torcida. E para complicar, terá pela frente um adversário que deve adotar uma postura defensiva, o que vem sendo o calcanhar de Aquiles da equipe de Ancelotti.
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0: Colonial 956.
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1: Agora 10 em ponto, estamos de volta com Gustavo Mioto e Murilo Rupi. Novo Sozinho.

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E agora tem mais participações aqui, ó. Olá, bom dia. Manda um alô pra galera do posto ZN e Lava Jato Vitória em Lafayette. Alô pra essa galera aí, ó. Wesley, muito obrigado. Forte abraço pra você e todo mundo aí. Temos também aqui, bom dia a todos. Sou o Lennon Flávio Matozinho Soares. Moro aqui em Lafayette, no bairro Carijós. E gostaria de participar da promoção do show de sábado do Biquíni Cavadão. Que Jesus abençoe a todos aí. Um abraço, amém. Valeu aí, ô Lennon Flávio. Temos também aqui a participação da Cássia. Bom dia, tudo bem? Tudo. Beijão pra você, outro Cássia. E um beijo do tamanho do mundo pro meu neto Antônio Lucas. Beleza, Cássia. Temos também aqui, bom dia, Colonial. Aqui é o Samir Gabriel, do bairro Progresso, Lafayette. Gostaria de participar do sorteio das entradas do Duke Sessions. É isso mesmo.

Henrique e Ana Castela. Processo delicado. 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
2: Colonial 10:13.
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11: Te vejo lá, hein? E agora tem Fernando e Fabiana e banda. Não é só terminar.

0: 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David Guetta, Gone, Gone, Gone. Aqui no Manhã Colonial, no oferecimento do Boticário, cartão de todos, Freitas e Odonto Arte. Bora aqui com mais participações. Bom dia, manda um abraço para todos os GPO da Mina de Fábrica, na Vale. Para os vigilantes da Gerdau, PSB, CSN, especialmente para o meu amigo Strauss da CSN. É famoso esse Strauss, né, ô Leonardo? Um forte abraço para você, vigilante no pulo. Agora temos o nosso amigo Wagner da obra. Ô Wagner, bom dia.
1: Bom dia, foda. Manda um alô para nós aqui na obra, o Sion. Os meninos estão lá na obra no Horizonte. Ah. E hoje já pode, né? Amanhã será? Tem jogo do Brasil aí que pode mesmo, né? Tirar essa poeirada da garganta, né?
0: Isso aí.
1: Toca uma música bacana pra nós aí do Eduardo Costa aí, ó. Programação tá top, hein?
0: Valeu, Wagner! Forte abraço pra você, meu amigo! Bom dia, Colonial! Aqui é a Gisele Bolivar, do bairro Progresso, Lafayette. Eu gostaria de participar do sorteio das entradas aí pro Tuk Sessions. Um abraço pra você, Gisele. Boa sorte, tá bom? Aline Mariosa também conosco aqui. Bom dia, com alegria pra você também, viu, Aline? Temos também aqui, ó, bom dia. Aqui é o Zeca Assis, de Santana, do Garambeu.

0: Estamos aqui na obra, eu, Juju, Carneirinho e Rodrigo. Estamos morrendo de frio. Manda uma música aí pra eles. Epa! Abraço pra vocês aí. Valeu, Zeca! Zeca Assis, Santana de Garambeu. O Rodrigo olhou aqui próximo aí a Juiz de Fora, né? Que é isso, hein? Um abraço pra vocês aí. Muito obrigado pela audiência, tá bom? Temos também aqui, bom dia, meu amigo, queria participar da promoção. É o Adelmo de Conselheiro Lafayette. Manda um alô aí pra galera do Antero Móveis. Um abraço aí pra galera do Antero Móveis. E já já eu volto com muito mais aqui no Manhã Colonial. Se liga aí que daqui a pouco tem mais uma edição das curtinhas da Colonial. Pra você se manter muito bem informado.
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0: Colonial, agora 10:30.
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10: Carlos Ancelotti segue a rotina de mistério na escalação da seleção brasileira para enfrentar o Haiti nesta sexta-feira na Filadélfia pela Copa do Mundo. Mas deu indícios de retomar o 4-2-4, que ditou o rumo da maior parte do seu ano de trabalho, com o objetivo de abrir o campo para furar a retranca adversária. Uma postura comum dos adversários quando enfrenta o Brasil. Nas atividades de terça e quarta-feira, no CT da Columbia Park, o treinador italiano testou

0: vários jogadores nesta mesma formação. Danilo na vaga de Banhas e Luiz Henrique no lugar de Lucas Paquetá. São mudanças prováveis, mas Carleto segue sem confirmar para os jogadores qual time começará o jogo. Os treinamentos indicam também precaução com as situações de Gabriel Magalhães e Rafinha, que têm trabalhado no time de baixo com carga menor como preparação para o jogo. O zagueiro tem desgaste no adutor da coxa esquerda e a cautela existe para que não vire lesão, enquanto o atacante cuida de bolhas após o jogo contra o Marrocos. Léo Pereira e Martinelli foram as escolhas no treino desta quarta, mas a tendência é que os titulares sejam mantidos diante dos haitianos.
1: Márcio Elias para as curtinhas da Colonial.
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0: Mexer com as cowgirl é problemão.
1: Cuidado que pode ser tarde demais. Fala pra ele, eu já cansei de falar pra ele isso aí. Deixa ele aí, uma hora ele vai entender. Vamos dar outra dica pra ele, ó.

0: Grupo Menos é Mais. Tarde demais e magia. Aqui na Colonial, do Manhã Colonial. E chega aqui com mais participações. Helenice, bom dia.
1: Aqui é Helenice Taverava.
0: Tudo bem?
1: Você pediu uma música pra minha irmã aqui, a Luciana.
0: Luciana.
1: Aqui em Taverava.
0: Ah.
1: E pra minha mãe, Geralda.
0: Mais alguém, Helenice?
1: Estamos tudo aqui ouvindo a Colonial FM.
0: Valeu, querida.
1: Bom dia pra todos da Colonial.
0: Pra vocês também, de Itaverava, muito obrigado pelo carinho. Temos também aqui a participação do Marlon. Ô Marlon, bom dia.
2: Ô Vander Mendes.
0: Tá bom?
2: Bom dia, aqui é o Marlon, faixa preta.
0: Yeah.
2: Um abraço aí para o Nilson Matusalém, o nosso amigo Igor Abacaxi,
0: nossa,
2: o Alexandre, não. Deus me perdoe. Manda também aí pra Geise, meio metro, Lancaster, Caço Longo. Muito obrigado aí, Vander Mendes. Um abraço.

0: E não esqueça do Alan da Bete. Muito obrigado. Deus abençoa. Com Deus.
1: Amém. Valeu, Marlon. Sou gente fina, hein? Um abraço pra todo mundo. Temos também aqui, bom dia. Meu nome é Vitória Gabriela, de Lafayette. Quero participar da promoção dos ingressos para o Duke Sessions. Beleza, Vitória, tá concorrendo. A Eva do Carmo também tá por aqui, ó. Bom dia pra você, Evinha. E daqui a pouco eu volto com muito mais aqui no Manhã Colonial. Se liga aí, já já. Tem mais uma edição do Momento Pet. 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
1: Colonial, 10h45.
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12: Olá, amiguinhos. Hoje vamos falar sobre filhotes que destroem tudo. É normal que filhotes destruam objetos. Eles estão explorando o ambiente, trocando os dentes e precisam gastar energia. Esse problema costuma melhorar com rotina, enriquecimento do ambiente e treino constante. Como estão em essa fase de troca dentária, o ideal é fornecer brinquedos de acordo com a idade. Mordedores de borracha, brinquedos recheados de petisco, cordas próprias para cães filhotes e até brinquedos que podem congelar, para aliviar a gengiva deles. Lembrando que filhotes cansados destroem menos. Para isso, faça brincadeiras curtas várias vezes ao dia. Escondam petiscos pela casa e façam treinos rápidos de comando. Isso ajudará muito o seu filhote. Quando ele estiver mordendo o brinquedo correto, elogie, faça carinho e dê petisco. Recompense sempre o comportamento positivo. Se ele começar a morder algo que você não desejar, tire ele com calma, sem gritar. E logo em seguida, ofereça o brinquedo permitido. Importante guardar fios, sapatos, objetos perigosos e, de início, restrinja o acesso dele a alguns cômodos, até que ele familiarize com toda a casa. Muitos filhotes destroem quando ficam muito tempo sozinhos.

0: Então, para evitar a ansiedade dele, é importante não ficar fora por muito tempo. Mas calma, essa fase passa com a idade e com a maturidade. Estarei sempre às terças e quintas-feiras no Momento Pet, aqui na Colonial FM.
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0: Vitorugo, BG e a cura aqui na Colonial.
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0: Polícia Militar realiza operação noturna em Lafayette. A Polícia Militar realizou na noite desta quarta-feira

Uma nova operação de segurança com apoio de helicóptero em Conselheiro Lafaiete. A aeronave do Comando de Aviação do Estado de Minas Gerais sobrevoou diferentes regiões da cidade para reforçar o trabalho das equipes em solo, ampliando a capacidade de monitoramento e a presença policial em áreas consideradas estratégicas. A ação integra o planejamento operacional da corporação para prevenção e repressão à criminalidade.

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2: Colonial 11 em ponto.
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0: Manhã Colonial, campeão de audiência. Agora tem Matheus e Cauã e Lauana Prado. Admita.
1: Vocês precisam admitir alguma coisa.
0: Que a Colonial

Colonial, Lisa, Anitta e Remar. 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
0: Colonial 11:15.
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3: Aí é música, meu amigo.
4: Por isso que você acaba com eles, né?
3: Vamos acabar com eles hoje. Posso começar?

0: Mete o Cole na programação da Colonial, que chega aqui com mais participações. Bom dia, aqui é o Diogo, estou acompanhando a programação, está top. Gostaria de concorrer à entrada pro Duke Session. Beleza, Diogo? É o Diogo Bertan. Bom dia pra você, Diogão. Temos também aqui a Tatiane. Tatiane, bom dia.
1: Bom dia, Wander. Tudo bem? Tudo? Tatiane Maia, de Jeceaba. Aham. Eu gostaria que você mandasse um alô pro meus filhos, o Ícaro e o Eloá.
0: Certo.
1: E pro meu pai, Pedro Maia. Eu gostaria que você mandasse uma música pra minha profissão, o Zé Felipe. Desejar te agradeço. Você tá excelente quinta-feira. Muito obrigada.
0: Por nada, Tatiane. Colonial rasgando no último volume na casa da Tatiane. Valeu, Tatiane! E daqui a pouco eu volto com muito mais aqui no Manhã Colonial. 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
0: Colonial 11:28.
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bom dia, ligados por aqui no Manhã Colonial, aqui no Castro, entre Rios e Minas. Abraços da Dagi Souza. Ô Dagi, tudo bem com você? Bom, espero que sim. Excelente dia pra você, pra todo mundo aí no Castro, né? Entre Rios e Minas. Forte abraço, muito obrigado pelo carinho de sempre. Temos também aqui a participação da Luciana. A Luciana tá ligada na gente em Casa Grande. Ô Lu, bom dia pra você também. Excelente quinta-feira, muito obrigado aqui pelas palavras. E a música, por aqui não para. Agora tem Traia Véia e Gustavo Lima, Equivocada.

0: Gaga com Bradley Cooper na programação do Manhã Colonial. 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
0: Colonial 11:44.
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11: Os impostos dos automóveis no Brasil eram calculados a partir da cilindrada, do tamanho do motor. O menor imposto era para os motores de até 1 litro. Essa tributação estimulou uma série de aberrações com fábricas dotando seus automóveis de maior porte com motor 1.0, porém turbinados para aumentar a potência e fazer frente ao peso dos carros. Mas a nova legislação procurou ser mais racional e tributar os carros a partir de sua potência. Então, várias fábricas reduziram em 5 a 10 cavalos a potência de seus motores. Entre elas, a Caoa, a GM, Hyundai, Renault, Jeep e Fiat. Algumas mais espertas reduziram a potência, mas mantiveram o torque.
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13: Bora com mais músicas. Agora tem Suel e Grupo Menos é Mais. Vitamina C.
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0: Muito bem. Quem tá faturando hoje aqui, entrada para Duke Sessions, show com Biquíni Cavadão, neste sábado, dia 20, a partir das 16 horas, no Arena 7 Meridional, em Lafayette. Vamos lá, Cumbuca. É a Cumbuca Eletrônica da Rádio Colonial. Rodando, rodando, rodando. Agora sim, saindo aqui pro Samir Gabriel, do final de telefone 49. Ô Samir, parabéns pra você, meu querido. Pode passar na Telésforo Cândido de Resende, em Lafayette, departamento comercial da Rádio Colonial, do Mix Shopping, tá bom? Com documento nas mãos aí. Beleza, parabéns pra você, Samir. Eu vou ficando por aqui. Ah, pra você que não faturou, é só você ficar ligado, tá? Durante a programação da Rádio Colonial, a gente vai sortear mais entradas, beleza? Conta pra ninguém não, tá? Tô falando só pra você. Eu volto amanhã, a partir das 8 horas, com mais uma edição do Manhã Colonial. Vem aí, Mário Augusto Matos com as maispedidas.com. Fiquem todos com Deus e Nossa Senhora e até amanhã.
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0: Fui, bom trabalho, Marinho, valeu.
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3: Colonial 11:58.
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3: Quinta-feira boa. Ligado na Colonial FM, Marinho tá chegando com tudo hoje, dia 18 de junho de 2026, pra comandar as maispedidas.com. São as melhores. Bom descanso, Vander!
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3: Tamo junto a partir de agora na Colonial FM com as melhores até 14h. Eu quero você participando. 989-69-1400. Combinado? Tá no ar, asmaispedidas.com. 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

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Pra começar, tem Juan e Leandro com Danilo e Davi. Fofoca do ano. Tem gente que é fofoqueiro mesmo, né? Vem curtir.

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2: 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Cadeira Cativa, com Zé Neto e Cristiano.
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0: Tchau, Diego e Victor Hugo. Acesso vitalício. Ainda Trapped com Fancy The Beat. Daqui a pouquinho tem muito mais. Você continua ouvindo, continua participando, ligado, interagindo, curtindo aqui as melhores na Colonial FM. 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
0: Colonial, meio-dia e 14.
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0: Pantanal, 36 anos, Bruno Rosa, junto com Murilo Huff, atriz de Mais Ainda Bora, Moving, Elisa Rose e Calvin Harris, no oferecimento Recanto da TT Restaurante, um cantinho de sabores em Minas, em Congonhas, pertinho de você, NOC, Núcleo Odontológico Congonhas, odontologia completa. Daqui a pouquinho tem muito mais, você vem participando com a gente, vem ouvindo, vem curtindo as melhores. Quinta-feira boa.
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0: Colonial, 12:29.
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12: Colonial, voltando com tudo, Elis Just, ela tá preparada aqui, ó, Cowgirl, aumentou.

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0: Legal FM, me esquece de longe, Neto e Vinícius, hein, da Turma do Pagode, o som das multidões. Qual que é o som das multidões? É a Colonial, né? Pra onde você passa, tá ouvindo aí a Colonial FM, é bom demais. Ó, daqui a pouquinho tem muito mais música, você participa pelo 98969-1400. Vou te dar um recado aqui. 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
0: Colonial, faltando 15 para uma.
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1: Colonial, voltando com tudo, tem Felipe Rodrigo. Ignora.

0: asmaispedidas.com. Agora tem Danilo e Davi. Não mexe nas minhas gavetas. Na Colonial.
1: Que

0: Colonial FM não mexe nas minhas gavetas com Danilo e Davi pra fechar a primeira hora do nosso encontro das maispedidas.com. 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
0: Colonial, faltando 3 minutinhos para 1 da tarde.
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7: Ouvindo e curtindo as melhores, estamos de volta com tudo aqui na Colonial FM com Zezé de Camargo. Ele é irmão da Lua, mas ele é amigo das estrelas. Vai!

0: O Alok Chainsmokers com Jungle. Ainda não é só terminado. Fernando e Fabiano, junto com Panda, as mais tops aqui, as mais pedidas.com. Até 2 horas da tarde rolando pra você. Participa, interage pelo 989-69-1400.
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8: Colonial FM, que bom ter a sua companhia, ter você ligado, ouvindo, curtindo as melhores com Fred e Fabrício agora. Te amar é meu talento.

0: um sol nos olhos. Quanto tempo essa não passava por aqui, Jorge e Matheus. Ainda Sorriso Maroto junto com o Thiaguinho. Promessas. Bom demais ter a sua companhia no oferecimento. 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Eu quero você comigo até as 2 da tarde.
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0: Colonial 1:29. 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

0: Colonial FM, imagina eu, Eduardo Costa aqui em 104.7 em Da Pichote, a primeira noite. Fala em noite, vou te falar uma coisa boa aqui pro seu fim de semana. Uma programação top, vou te dar um recado. 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
0: Colonial, agora 15 para as duas. Boa tarde.
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15: Colonial, voltando com tudo e a reta final do nosso encontro dessa quinta-feira boa, em 18 de junho de 2026. Kleber e Cauã, 1000 objetivos?

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0: Cerimonial. Beijei a cura com Diego e Victor Hugo, comemorando os 36 anos da Colônia. Ainda Péricles e Ana Castela, simplesmente acontece. Acontece que é quinta-feira, amanhã é sextou, né? Amanhã tem jogo do Brasil. É, quero ver a galera amanhã, todo mundo no clima, no pique da Copa do Mundo. Bom, fechou as maispedidas.com. 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
0: Amanhã a gente se fala no sextão mais top do seu rádio, hein? Beijo grande pra todo mundo. Vem aí, Tony Mel, com mais uma edição do nosso Geleia Geral. E muita música boa, interatividade pra você. Tchau, gente. Paz e luz. Eu fui!
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4: Colonial 2:01. 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
1: Olá, muito boa tarde pra você. Estamos chegando por aqui, tá na hora de mais um Geleia.

0: geral, pra agitar a sua tarde. 12:06 agora, 18 de junho. Vem junto.
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0: A gente vem com tudo, tudo, tudo, tudo, tudo e mais um pouco para mais uma super tarde aqui com você na Colô 104.7. São mais de 120 cidades ligadas. Que prazer estar com você. Quinta-feira, 18 de junho. E aí, tá preparado? Por aqui a gente dá aquela atualizada sobre tudo, tudo, tudo e mais um pouco pra você. Tem os famosos, tem notícias da Copa, tem informações a todo momento, tem as curtinhas da Colô. Eu sou o Tony Veloso e bora pra cima. A Mel tá ali fazendo um cafezinho básico, né? Já preparando, já tá chegando por aqui. E olha, deixa eu te contar um negócio. 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
0: Vamos aos destaques dessa super tarde. Uma Dercy conservadora e recatada. Biografia da atriz Dercy Gonçalves, um ícone, né, da cultura brasileira, né, uma grande atriz e irreverente, que deixou uma saudade imensa, né, e que viveu muitos anos, né, muito bem vividos. Pois é, saiu a biografia e a gente fala um pouco disso hoje pra você. Mais informações, filme de Bolsonaro, Dark Horse, o filho de Bolsonaro, Eduardo Bolsonaro, disse que vai ser um pesadelo para a esquerda. Tem Erika Hilton comemorando vitória sobre o Ratinho da Justiça. SBT fica calado, fica na sua. Também atriz, sabe aquele filme de terror, O Chamado, aterrorizante, né? Aquela menina que saía de dentro da televisão, ia pegar você e coisa e tal. Pois é, atriz morre aos 35 anos, né? Mais um susto aí. Vamos saber se é verdade, se é fake. A gente traz daqui a pouquinho pra você essa informação também por aqui na Colonial. Essa e muito mais, né? E hoje também tem tema. Tem tema do dia. E o nosso tema de hoje, interessante, tá? O tema de hoje é em busca da paz interior. É, não é fácil não, hein? Manter a calma diante dos desafios do dia. E a gente quer saber qual que é o seu segredo pra você manter a calma, né? O que que você faz quando o dia tá brabo? Tudo tá dando errado, né? Fora rezar. Rezar a gente sempre reza. Pede ao nosso paizinho lá no céu, nos abençoe. Ô, meu Deus, segura a peteca pra mim, me ajuda, né? É. Rezar a gente já sabe que a gente, todo mundo reza, ora, pede a Deus pra poder segurar a peteca naquele dia bravo, aquele dia estressante, né? Seja no trânsito, no trabalho, em casa, né? Enfim, tem dia que tudo dá errado. Mas você consegue manter a sua paz interior, né? Qual que é a sua técnica especial? Conta pra gente, né? Eu tomo um cafezinho, né? Eu tomo um cafezinho, suquinho de maracujá, dou uma relaxada, começo a pensar coisas boas, pego o celular, vejo um monte de besteira. Quanto mais besteira, melhor, que as coisas fazem a gente rir, coisa boba, e depois eu volto e já resolvo os problemas, né? Aí, tem alguns que até já se resolveram sozinhos, mas eu faço isso. Mas eu quero saber o seu.

WhatsApp, conta aí, no 989-69-1400. Vamos começar. Maroon 5, Lisa, a menina que cantou aí, ó, a música da Copa, com Priceless.

0: fechamos aí pra você que tá nessa, né? Casado, namorando, solteiro, também. Enrolado aí. Boa tarde pra você. Boa tarde. Por aqui na Colômbia, a gente vai com tudo e mais uma super tarde com você. Quinta-feira, dia do famoso TBT da Discord, né? A turma gosta de postar um TBTzinho pra dar uma cutucada, coisa e tal, né? TBTzinho, coisa e tal. Pois é, com a fotinha. Ou mesmo posta aquela foto que realmente gosta, curte, né? Mas enfim, pra quem não sabe, TBT a gente sempre reposta, né? Faz um repost aí, uma foto legal, um momento interessante da vida da gente aí no Instagram, nas redes sociais, né? Como um todo, né? Mas a galera gosta da fotinha da Discord, né? Curte que eu sei que curte. Bom, 2:20, tem o nosso tema do dia, tá rolando, e a gente, o nosso tema de hoje é em busca da paz interior. O que você faz, né? Quando o dia tá brabo, o negócio tá dando errado, já quebrou o celular, já deu problema com tudo, né? Já ficou preso no trânsito e por aí vai. O que que você faz? Fora rezar, né? Rezar, isso aí a gente já sabe que é uma... Às vezes é a primeira coisa, a gente pede a bênção, né, pro nosso paizinho lá no céu. Mas fora rezar, você tem alguma técnica oficial, né? Uma técnica especial para combater o estresse do dia a dia? Conta pra gente, conta aí no 98969-1400, porque a gente divide aqui o conhecimento com a galera, pra turma saber o que fazer na hora do estresse.
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0: Colonial 2:20.

0: 21, boa tarde.
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0: perguntando para você, né, sobre o nosso tema do dia, que é em busca da paz interior. O que você faz quando o dia tá bravo, nada tá dando certo e você precisa manter a paz interior, hein? O que que você faz? Fora rezar, né? Rezar já é a nossa busca de sempre, né? A gente sempre apela pro nosso paizinho lá no céu, mas fora rezar, qual a sua técnica, né? Eu já falei que eu tomo um cafezinho, suquinho de maracujá, né? Vejo uns stories aí, uns reels no Instagram e vou acalmando. E você, o que que você faz? Conta aí pra gente. 989-69400, tá valendo convite para Duck Sessions, show de Biquíni Cavadão, nesse sábado, a partir das 16 horas, na Arena 7 Meridional, em Lafayette.
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Que música é essa, hein? Jorge Mateus, John Kiff, Espelho. Pra quem ainda passou, Bruno Jack, Sorriso Maroto com Clique, Maiara Maraíza, Sorte de Alguém. Muita sorte é o que a gente deseja pra você. Mas a gente também quer saber o seguinte, né? Quando o dia não tá com muita sorte, quando o dia não tá favorável, né? Tá bravo, o que que você faz, né? Fora rezar, você tem alguma técnica especial pra manter a lucidez, a tranquilidade, né? Em busca da paz interior, o que que você faz pra ficar relax, pra ficar tranquilo aí no seu dia? Qual que é a sua técnica especial? É conversar, é sair, dar uma passeada?

0: gelada, tomar um sorvete no dia frio, tomar uma cerveja. O que, que você faz pra relaxar, pra tirar o estresse, né? Conta pra gente. E tá valendo o convite pra Duke Sessions Show com Biquíni Cavadão no sábado, 16 horas, na Arena 7 Meridional, em Lafayette. Corre pro zap 98969-1400.
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0: 104.7, agora 2 horas 38 minutos.
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8: Atualize sua agenda, torcedor. Tem resultados de ontem e também os jogos de hoje da Copa do Mundo. A quarta-feira foi de encerramento da primeira rodada da fase de grupos da Copa do Mundo. Pelo grupo K, Portugal empatou com o Congo em 1-1. Uzbequistão foi derrotado pela Colômbia 3-1. Já pelo grupo L, Inglaterra goleou a Croácia por 4-2 e Gana venceu o Panamá pelo placar de 1-0. Mais 4 jogos serão disputados hoje, abrindo a segunda rodada da fase de grupos. Às 22 horas, México e Coreia do Sul. Já pelo grupo B, a Suíça enfrenta a Bósnia a partir das 4 da tarde. E às 7 da noite tem Canadá e Catar. Márcio Elias para as curtinhas da Colonial.
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0: E é isso aí, já estamos de volta aqui na bagaceira da sua quinta-feira, curtindo o montão. Tamo aí já na ansiedade para mais um jogo do Brasil. Cadê a vuvuzela? Tá bem desafinada essa vuvuzela aí. Já tem música da Copa, tá? Já tem música da Copa. E tem um lance sobre essas duas músicas da Copa que eu vou comentar daqui a pouquinho com a Mel aqui na programação, que eu achei interessante. Já. Achei uma curiosidade sobre essas músicas da Copa aí. Bom, agora a gente vai trazer a participação da turma, que tá antenada com a gente, tá aqui curtindo mais uma tarde no Geleia Geral. E tá antenada, como por exemplo o Diogo Verdão. Ele falou que no serviço, né, quando tá estressado, ele sai, bebe uma aguinha, respira fundo, dá um tempinho, né? E volta. Aí relax, coisa e tal, né? Aquela respirada básica, uma respirada de meia hora, pelo menos, né? Tem que ser assim. 2h43, quem mais tá participando comigo? Maria Aparecida, em Lafayette, ela faz mais ou menos o meu ritual também. Quando tudo começa a dar errado, ela faz um café, né? Senta na varanda, fica alguns minutinhos no celular e depois, de repente, a cabeça tá outra. Muito bem. João Henrique de Congonhas, ele falou que pega a bike, vai dar uma volta pela cidade e o exercício ajuda ele a descarregar a raiva e voltar mais tranquilo depois. Bora com a música da Copa. Uma das músicas, né? Lisa Anitta, Rema, Goals.
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0: esse é abalo psicológico, hein? Victor Clay, Joyce Elaine, a gente tá falando meio de abalo psicológico também, né? É o nosso tema do dia, valendo convite para o Duke Sessions Show com Biquíni Cavadão a partir das 16 horas nesse sabadão aí, né? Arena 7 Meridional em Lafayette. É só você responder pra gente aqui, em busca da paz interior, né? O que, que você faz quando o dia tá brabo, tudo tá dando errado, já ficou preso no trânsito, eu mesmo fiquei hoje. Deu vontade de jogar o sapato do motorista à frente. Mas aí você começa a pensando. O que, que eu vou fazer, hein? Fora rezar, o que, que você faz pra segurar a raiva, segurar a peteca? Respira fundo, coisa e tal. Qual que é a sua técnica especial pra ficar calmo, pra ficar relax? Compartilha aqui com a gente, valendo esse convite aí para o show do Biquíni Cavadão nesse sabadão aí na Arena 7 Meridional em Lafayette. Conta aí, 989-69-1400. Daqui a pouquinho mais participações. Tem as notícias dos famosos também. A gente vai movimentando a sua tarde, trazendo uma tarde gostosa por aqui em 104.7.
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0: Na Colonial, 10 para as 3.
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11: 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Faltando 5 para as 3, já estamos de volta curtindo com você por aqui. 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E por aqui a gente segue com você, curtindo de montão. Por aqui a programação da Colô, até às 5 no Geleia Geral, depois tem Pegada Sertaneja. Atualização para você, Copa do Mundo, estão jogando nesse momento República Tcheca e África do Sul. A República Tcheca abriu o placar aos 5 minutos. E após sofreu o empate da África do Sul, o jogo está no finzinho, está nos acréscimos do segundo tempo e segue empatado em 1-1. Daqui a pouquinho tem resumo da Copa. Agora tem resumo dos famosos. Tá na hora da gente atualizar você sobre o que essa turma anda aprontando. Bom, a gente fala da Érica Hilton, deputada, que comemorou vitória contra Ratinho na Justiça. É, a deputada federal, Érica Hilton, comemorou sua vitória na Justiça sobre o SPT e o apresentador Carlos Márcio Ratinho. A decisão judicial determinou que a emissora conceda o direito de resposta parlamentar no mesmo programa em que foram exibidas as declarações consideradas transfóbicas pelo Judiciário. Segundo o juiz André Delata Cartacho, as falas de Ratinho ultrapassaram os limites da crítica política ao negar a identidade de gênero de Érica Hilton e promover a sua desqualificação. A sentença afirma que, abre aspas, a ofensa não é opinião, é ato ilícito, fecha aspas. Com a decisão, o SBT deverá exibir um vídeo de direito de resposta da deputada durante o programa do Ratinho, com destaque semelhante ao das declarações originais. Érica celebrou o resultado nas redes sociais, afirmando que defenderá sua dignidade e de toda a comunidade trans do Brasil. É, já esquentou aí pro Ratinho, hein? E olha como tem uns advogados bons aí, mas segurou a peteca dessa vez não, hein? Vai ter que ver esse vídeo aí no meio do programa dele. Bom, vamos falar agora do Eduardo Bolsonaro. A gente, meio que direita e esquerda esse primeiro bloco aqui dos nossos famosos de hoje. Bom, o Eduardo falou sobre o filme Dark Horse, né? Que é uma cinebiografia sobre o pai, o ex-presidente Jair Bolsonaro, né? Que tá em meio a algumas polêmicas aí sobre a questão do financiamento, sobre o valor, né? Um valor de financiamento desse filme ter saído do Daniel Vorcaro, que tá naquele escândalo do Banco Master. Bom, mas enfim, falando do filme, ele teve a sua primeira exibição pública nos Estados Unidos e gerou forte repercussão política. Durante o evento, Eduardo Bolsonaro afirmou que a produção será, entre aspas, um pesadelo para a esquerda, fecha aspas, e pode se tornar um sucesso internacional. estrelado pelo ator Jim Caviezel. O longa retrata a campanha presidencial de Bolsonaro de 2018, o atentado sofrido, né, em Juiz de Fora, e a obra adota um tom heróico, né, aí pelo ex-presidente e, enfim, é alvo de debates desde o lançamento do trailer. Agora então, com essa questão que divorcaram em meio ao financiamento, tá mais falado ainda. A cinebiografia retrata essa campanha e o atentado aí sofrido, como eu falei, né? E dá outros detalhes também, né, sobre a vida do ex-presidente Jair Bolsonaro. Em breve vai ser lançado aí no Brasil. Daqui a pouquinho a gente fala da cinebiografia de Dercy Gonçalves, né? Que mostra uma senhorinha conservadora e recatada, né? Bem diferente do que a gente via nos programas, nas entrevistas. Aquela boca solta da Dercy, hein? Agora Taylor Swift na Colonial.

0: palcos aí, né? Já tá... Já deu uma descansada, coisa e tal. Vamos ver se vai mesmo, né? Canta muito a Simaria. Pode ver que até nessa música a voz da Simaria tá mais estridente que a da própria Simone, né? Simone que hoje faz um sucesso absurdo aí. Tem várias músicas estouradas no Brasil, mas a Simaria diz que vem aí, né? Não sei se vem, não vem, mas enfim. Ah, na época da dupla era espetacular, né? Simone e Simaria, essa aí, a Pet Play, foi um dos grandes sucessos e, lógico, vamos ver se vem mais, né? A gente tá aí aguardando. Bom, 3:07, você continua participando do nosso tema do dia, já já tem participações por aqui, João Batista tá aí ligado com a gente, abraço pra Kelly também, tá mandando seu alô, a gente continua acompanhando também, né? A Copa do Mundo 2026, continua rolando ainda, tá rolando? Tá rolando aí o jogo de República Tcheca e África do Sul, tá no fiozinho? Tá quase acabando, né? Vou atualizar aqui, peraí, deixa eu ver se já acabou, ah não, já acabou, né? Já acabou ou não? Tá rolando? Vou dar mais uma atualizada aqui. É, tava nos finalmente aqui, ó, que deu uma pane no sistema aqui. Acho que, não, eu acho que já acabou, né? Já acabou, ficou no 1-1. Já já eu confirmo pra você depois do intervalo. Ok, 3:07. Ah, voltando ao nosso tema, você que ainda não respondeu, dá bobeira não, porque tá valendo convite para Duke Sessions Show do Biquíni Cavadão nesse sábado em Lafayette, tá? Tema de hoje, em busca da paz interior, né? Ah, o que faz, né? O que você faz quando o dia tá bravo? Você tá precisando desestressar, tirar o estresse, tá tudo dando errado e você precisa segurar a paciência. O que que você faz? Fora rezar, você tem alguma técnica especial? Você faz alguma coisa? Tem uma simpatia? Conta aí no 989-69-1400, zap da Colô, que a gente quer saber, compartilhar conhecimento. Daqui a pouquinho, mais participações depois do intervalo.
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0: Essa é a Colonial 3:09.
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10: Ah, de volta, curtindo com você. Olha, acabou mesmo, viu? Jogo da República Tcheca e África do Sul. Ficou no 1-1, nem para um lado, nem para outro. Muitos empates aí nessa Copa, né? Tivemos aí algumas vitórias espetaculares e vários empates também. Daqui a pouquinho tem resumo da Copa. Já tem o segundo jogo aí do dia com Suíça e Bósnia às 16 horas. Aqui, ó, um pouquinho mais informações. E agora tem participação.
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10: É, pra turma que tá aí participando do nosso tema do dia. O tema hoje é bem legal, né? A gente tá falando de paz interior, né? O que que faz, o que que você faz quando o dia tá bravo? Aquele tá daquele jeito. Quando o dia tá dando tudo errado, o que que você arruma? Fora rezar, você tem alguma técnica especial? E olha ela chegando aqui, ela tá chegando.
11: Oi, oi, oi, tudo bem? Demorei, mas cheguei.
10: Ah, pois é, né? E eu tô perguntando, meu, pra turma, valendo o convite pra Duke Sessions, show do Biquíni Cavadão, 16 horas em Lafayette, né, na Arena 7 Meridional, tá valendo esse convite. E você, o que que você faz quando dá tudo errado, o que você faz, né?
11: Eu tento fazer dar certo,
10: aquela paz interior, você medita, não?
11: Aí faço assim com as mãos.
10: O seu A1 é como? Faz um A1 pra mim ver.
11: E tento relaxar, porque não adianta estressar, não adianta ficar bravo, né? Porque...
10: O meu é assim, ó.
11: Você come?
10: É, porque é bom dar uma mastigada, né? Nada melhor pra poder tirar o estresse.
11: Pra relaxar, né?
10: É, do que dar uma mastigada. É bom demais.
11: É bom. Eu tô com fome, cheguei na hora do café.
10: Ah, não, a gente já chegou com fome?
11: Já cheguei com fome.

0: já quero cafezinho já.
1: Doido, hein? Nem chegou, já tá querendo mastigar.
0: Nem cheguei, já tá querendo mastigar.
1: É pra tirar o estresse, né?
0: Ah, com certeza.
1: Ah, então o seu A1 é parecido comigo aí.
0: É, parecido.
1: A1.

0: 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A gente já trouxe o nosso primeiro bloco, a Mel já chegou pra gente fazer daqui então, a pouquinho o segundo bloco das fofocas. A, né? A gente vai falar da DC hoje ainda. E você gosta de filme de terror?
1: Eu gostava mais, sabe? Quando era mais jovem, adorava.
0: Te assusta?
1: Ah, eu sinto medo. Depois eu custa dormir, viu? Fico com medo no escuro.
0: É, tá doido. Bom, a gente vai falar de Samara, de O Chamado, né? Que a menina foi encontrada sem vida.
1: Meu Deus. Semana,
0: né? É. Uma perda aí pro cinema em geral, porque o Chamado foi um clássico, né? Que foi até hoje clássico. Tem memes na internet, né? Desenhos retratados, outros filmes de comédia e tudo mais, outros filmes de terror também retrataram. Um grande clássico do cinema, que a gente fala daqui a pouquinho.
1: Então daqui a pouquinho a gente fofoca.
0: É, 3:18, falando em fofoca.
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0: Que dupla é essa, hein? Karina Belo mandando bem demais no fim do mundo. Hit que você curtiu aqui na Colonial em 104.7. 3 horas e 27 minutos. Geleia Geral super especial pra você nesta quinta-feira, dia do famoso TBT. Bom, não saia daí, já já a gente volta com mais músicas no oferecimento de Grupo Real Materiais de Construção. A gente vai pro break, volta já.
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4: 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E a hora?
0: Colonial 3:28.
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5: Completíssima e tem os melhores prêmios pra você também. Tá valendo o convite pra Duke Sessions, que vai acontecer nesse sabadão, a partir das 16 horas, tá? Show com Biquíni Cavadão na Arena 7 Meridional em Lafayette. Pra participar, é só responder pra gente aí o nosso tema, hein? Hoje fala sobre busca da paz interior. O que você faz quando o dia tá bravo, hein? E tudo tá dando errado. Parece que foi pra mim essa. Fora rezar, você tem alguma técnica especial? Conta aí no 989-69-1400. 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Vamos de mais música? Elis Just tá chegando por aqui, ó. Cowgirl. 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

0: com Diego e Vitor Hugo. Acesso vitalício. Já já tem Bruno Rosa e Murilo Huff por aqui. A programação mais top do seu rádio. 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A gente volta já já. Fica aí.
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2: IBGE abre seleção com 1.400 vagas temporárias e salários de até R$5.200. O Instituto Brasileiro de Geografia e Estatística, o IBGE, abriu nesta quarta-feira, dia 17, as inscrições para um novo processo seletivo simplificado que oferece 1.414 vagas temporárias para candidatos de níveis médio e superior. Os candidatos aprovados para o cargo de agente censitário de qualidade, que exige ensino médio completo, receberão salário mensal de R$ 2.932. Já os selecionados para analista censitário, cargo destinado a profissionais com formação superior em áreas específicas, terão remuneração de R$ 5.255,40. Além dos salários, os contratados terão direito a auxílio alimentação de R$ 1.192, auxílio transporte, auxílio pré-escolar, férias e 13º salário proporcionais. Para as Curtinhas da Colonial, repórter Vander Mendes.
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0: 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Agora, a turma que não tá na praia, mas tá, não sei se foi em Congonhas, né? Mas tá aqui curtindo com a gente mais um Geleia Geral, responde o nosso tema do dia.
1: Em busca da paz interior, o que você faz quando o dia tá bravo, hein? Tudo tá dando errado. Ó, boa tarde, aqui é a Gisele Bolívar, do bairro Progresso, em Lafayette. Quando o dia tá bravo, eu respiro fundo, conto até 10 e sigo em frente. Ótimo. E gostaria de participar da promoção para ganhar ingressos para Duke Sessions.
0: Gente, que bonitinho, ela conta até 10.
1: É, nossa.
0: Eu tô até imaginando, mas imagina a cara de brava que ela deve fazer nesse sistema.
1: Imagina, né? Um, dois, três.
0: Aí a hora que chega, sete.
1: Aí já...
0: Oito. Nove. Dez. Aí já tá tranquila. Aí já relaxou, já tá suave, coisa e tal. Aí sim, aí é bom.
1: Quem tá curtindo a gente também é o João Batista de Lafayette, do bairro São João. Tá ligado no Geleia. Tem também a participação da Patrícia Souza de Ouro Branco. Minha técnica é ouvir música. Boa, né? De preferência, Colonial FM. Minhas canções favoritas também. Fecha os olhos por alguns minutos e deixa a atenção em
0: agora. Aqui você fica relax.
1: É isso aí. Carlos Eduardo de Lafayette. Quando o dia tá complicado, eu procuro mexer com plantas no quintal. Que tipo de planta é essa, será? Ai, meu Deus.
0: Às vezes é tomar um boldo, né? Pra aliviar o estômago, né? Toma um boldo, um chacinho de camomila.
1: Pois é. A Fernanda Oliveira, ela disse que escreve tudo que tá incomodando em um caderno. Depois ela lê e percebe que muita coisa não era tão grave quanto parecia.
0: Não pode alguém ver esse caderno.
1: Nossa! Né?
0: Alguém vê.
1: Aí xingando, hein?
0: Imagina. Se cai na mão da vizinha esse caderno, lascou, hein?
1: Nossa Senhora! Pois é, responde aí pra gente. Se você, quando o dia tá bravo, o que você tá dando tudo errado, o que você faz, hein? Fora rezar. Tem alguma técnica?
0: Vem pro zap da Color.

0: Eu tô ligada.
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2: Vovó Churrasquinho.
1: Menos é mais. Aqui na Colonial. Brindaê.
2: Essa é a nossa música, meu pai.

0: Maravilha!
1: Fechamos por aqui na base do Brinda E, né? Por aqui a gente tá brindando com um cafezinho, né?
2: É, delícia!
1: Cafezinho com bolo.
2: Bom demais!
1: Hoje a nossa amiga Aureliana que patrocinou o bolinho ali.
2: Ó, parabéns!
1: É, não é? É, a gente adora! Inclusive, a gente toma café e come bolo no domicílio, viu, gente? Pode convidar à vontade aí.
2: Quem quiser trazer, a gente aceita.
1: Também.
2: Aliás, quem tá me devendo um bolo de milho é o Emerson, tá?
1: Ah, é?
2: Até hoje. Bicho, falou que ia trazer.
1: O milho, ele já nasceu, já virou um milharal.
2: Pois é, até hoje nada, hein? Acho que eu esqueci.
1: Já virou um milhão.
2: Maria das Dores também, Caetano Lopes, falou que ia trazer pão de queijo, até hoje nada.
1: Vixe.
2: A gente vai cobrando, hein? Brincadeira, gente,
1: tá
2: brincadeira.
1: Doido, né? Você tá desestressando, né? Você
2: tô desestressando. Quando o dia tá bravo, tá daquele jeito, tudo dando errado, o que que a gente faz? A gente come pra desestressar. E você, tem alguma técnica especial? Conta aí, porque tem convite pra Duke Sessions, que vai acontecer sabadão às 16 horas, show com Biquíni Cavadão na Arena 7 Meridional em Lafayette. Hein?
1: Muito bom, e a gente volta já já, um tantinho só.

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19: Eu falei que era rapidinho. Já estamos de volta. De volta, curtindo com você por aqui. 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

0: 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Agora, vamos falar dos famosos.
1: Vamos falar da Dercy, né? A nova biografia Dercy, a diva debochada, escrita pela jornalista Adriana Negreiros, revela um lado pouco conhecido de Dercy Gonçalves. Apesar da imagem pública e reverente que ela tinha, né? Cheia de palavrões, provocações.
0: Muito divertida.
1: É. Dercy era, na vida privada, uma mulher insegura, conservadora e até moralista em alguns costumes, hein?
0: Olha só,
1: hein? Quem diria, hein? Segundo a autora, a humorista defendia valores tradicionais como casamento virginal e a ideia de que mulheres não deveriam tomar a iniciativa em relacionamentos. Além de demonstrar opiniões consideradas retrógradas para os padrões atuais.
0: Gente, olha só.
1: O livro também aborda suas inseguranças com o envelhecimento, o grande número de cirurgias plásticas que realizou ao longo da vida. Eu não sabia que ela tinha feito tanta cirurgia.
0: É, mas...
1: E episódios marcantes de sua trajetória pessoal.
0: Ela viveu quase 100 anos, né? É. Viveu bastante, né? Trouxe muito divertimento. Sempre muito divertida, uma energia muito legal que a Dercy tinha, né? Não é à toa que até hoje a gente fala de Dercy anos após o seu falecimento, né?
1: E falando em falecimento, a atriz David Chase, é isso, né? Ela é conhecida por interpretar a assustadora Samara Morgan em O Chamado e por dublar Lilo em Lilo e Stitch, morreu aos 35 anos.
0: Muito nova, hein?
1: A informação foi divulgada nesta semana e gerou forte comoção entre os fãs de suas atuações marcantes na infância e adolescência. Segundo relatos, a atriz enfrentava problemas graves de saúde, tendo sido hospitalizada após um quadro de desnutrição. Complicações médicas teriam evoluído para uma infecção generalizada e falência de órgãos, levando ao falecimento nesta terça-feira, dia 16 de junho de 2026. O anúncio da morte foi realizado pelo namorado da atriz, Roy Hernandes, de 24 anos, ao site norte-americano TMZ.
0: Bom, quem não lembra de Samara é aquele né, que tem o personagem sai da televisão, né, sai de um posto, né? Tem um posto na televisão, tem meio... O trem é obscuro, o negócio é... O filme
1: obscuro
0: é bacana,
1: mesmo.
0: É bacana.
1: Filme, pra quem gosta de terror, daqueles, né?
0: Infelizmente, uma pena aí, né? E tem todo um mistério com atores, né? Ou participantes de filmes de terror, né? Alguns falecimentos, assim, que não são muito explicáveis, né? Igual a menina, 35 anos, muito nova, né?
1: Muito nova.
0: E enfim, perder a vida e coisa e tal. E ter participado de um filme como esse... Aquele outro filme também, O Exorcista,
1: o
0: né?
1: Exorcista,
0: tem um monte de história.
1: Você disse, né? Também que teve várias histórias, assim...
0: tem várias histórias estranhas sobre
1: estranhas,
0: o filme, né?
1: Estranhas, né?
0: Coisas esquisitas, né? Mexer com o oculto é meio complicado, né? Você dá até um medinho, né? De noite,
1: nossa,
0: assistir de
1: senhora,
0: noite.
1: Eu tenho medo. Tem. Eu não assisto esse chamado de jeito nenhum.
0: É mesmo? Você dorme de luz acesa ou apagada?
1: Apagada.
0: Tudo.
1: Tudo
0: a casa
1: apagado.
0: Inteira?
1: A casa inteira.
0: Tudo do zero.
1: Tudo escurão. Aí por
0: que
1: isso que eu tenho
0: dormir?
1: Medo.
0: Sim. Não consigo dormir com tudo apagado, não. Eu gosto de ver pelo menos uma gretinha
1: ele
0: de
1: tá
0: luz.
1: Ele tá igual o neném, gente.
0: Ah, sério? Eu gosto de ver uma gretinha de luz lá no fim do túnel. Mas tem que ter alguma lamparina acesa na casa.
1: Você tem medo. Você assiste filme de terror e fica...
0: Tem hora que eu tenho uns pesadelos loucos,
1: fica
0: sabe?
1: Fica com medo, né?
0: Tipo um pitbull correndo atrás de mim. Eu acordo, do nada tá tudo escuro, aí se imagina, né? O coração vai a mil, né?
1: Imagina se ver uma cena dessa do chamado aí.
0: Tem que filme... Engraçado que filme de terror até que eu levo numa boa.
1: Você leva?
0: Os meus pesadelos são as coisas mais loucas do mundo. Às vezes é um pitbull correndo atrás de mim.
1: Tudo aleatório, né?
0: Eu sonho muito com... Como é que fala?
1: Alma penada.
0: Alma penada de vez em quando. De vez em quando aparece. Do nada, alguém puxando meu pé, eu acordo, aquela escuridão toda, tem que ter uma pontinha de luz em algum lugar, né?
1: Gente, descobrindo os medos do Tony Veloso.
0: Pode ser até aquela, como é que é o nome?
1: Lamparina?
0: Lamparina, não. Abajur.
1: Igual
0: abajur lá no cantinho, uma luzinha bem fraquinha, não tem problema.
1: Uh-huh.
0: Mas tem que ter alguma luz. Agora que você acorda, você vê aquele breu total, né? É meio esquisito. O coração vai assim, ó. Aí não.
1: Ele é medroso, gente. Ele é medroso.
0: Ai, eu vou te falar a verdade. Eu sou meio medroso mesmo. É igual quando você pega aquela estrada ali, por exemplo, de Ouro Branco pra Ouro Preto. né? Que não tem uma viva alma. Nossa. Carro quebra, igual já quebrou comigo algumas vezes, né? Porque tem muitos anos que eu ando nessa estrada, né? Que aí você fica pensando assim, pronto, agora as
1: coisas... Agora já era. Agora aí aparece a mulher da estrada lá.
0: A noiva da estrada.
1: A noiva, né? Pois da estrada.
0: Pois é, tem umas coisas que são meio complicadas. Bom... 4:07, olha aí, um bom tema pra amanhã, hein? Você se considera medroso é o, ou não? Medrosa, né? Medrosa. Boa. Ah, não, é amanhã não, é semana que vem, porque amanhã a gente vai fazer do Jogo do Brasil.
1: Ah, amanhã tem Jogo do Brasil, ó, inclusive.
0: Vixe, Maria, você tá.
1: Nossa,
0: doido.
1: Soprei aqui a
0: vovuzela. É, tá meio desafinada essa vovuzela.
1: Mas vale a intenção,
0: Bom, a gente falou de Copa e falando em Copa tem... Let's go. A música da Copa.
1: Shakira.
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2: 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E a hora?
3: Colonial 4:10.
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11: Estamos de volta, 4h16. E tem mais música por aqui, Eduardo Costa.
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4: Colonial 426.
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9: Vamos lá, tá na hora de, né, daquele resumo, né, que você curte todos os dias por aqui com informações da Copa, tabela, aquele resumão pra te colocar a par de tudo que tá acontecendo. Copa do Mundo 2026, destaques desta quinta-feira. A Mel tá aqui só na buzinada aqui.
10: E a segunda rodada dos grupos A e B começou hoje com 4 partidas importantes para a definição dos classificados.
9: No início dessa tarde, a República Tcheca e África do Sul, do grupo A, abriram a tarde de hoje com um empate emocionante em 1-1, mas cheio de oportunidades perdidas. A seleção tcheca saiu na frente, mas os sul-africanos buscaram a igualdade. O resultado mantém o grupo completamente aberto para a próxima rodada, a rodada final.
10: Suíça e Bósnia Herzegovina, grupo B, está em andamento, hein? O jogo começou às 16 horas, horário de Brasília, em Los Angeles. A Suíça tenta confirmar o favoritismo e encaminhar a classificação. Já a Bósnia joga pressionada para seguir viva no torneio.
9: Muito bem. Hoje também tem Canadá e Catar pelo grupo B. O jogo logo mais às 19 horas, horário de Brasília, em Vancouver. Jogando em casa, o Canadá tem a chance de dar um passo enorme rumo à próxima fase. O Catar precisa pontuar para não se complicar.
10: E México e Coreia do Sul, grupo A. Vamos falar aqui da partida que acontece às 22 horas, em horário de Brasília. Guadalajara é o duelo mais aguardado do dia. O México, embalado pela torcida, busca encaminhar a vaga, enquanto os sul-coreanos tentam surpreender e embalar sua segunda vitória na Copa do Mundo 2026.
9: Outros destaques da Copa do Mundo, né? Portugal ontem decepcionou contra Congo. Ficou no 1-1, nem com Cristiano Ronaldo deu para vencer a República do Congo, que né, conseguiu um empate histórico. A Inglaterra fez uma das melhores atuações, né, uma grande partida. A gente chegou até a atualizar você no momento em que estava rolando a partida aqui na Colô, né? A gente até os 2-2 a gente estava atualizando aqui ontem à tarde, mas o jogo ficou 4-2 em cima da Croácia, né? Time que já derrotou o Brasil, inclusive, em Copas, né? Com grande atuação

0: de Harry Kane, que inclusive fez os dois primeiros gols. O Brasil, né, por sua vez, a gente falou do Brasil, o Brasil está na terceira posição do grupo C, viu? Após o empate com o Marrocos na estreia. Falando do Brasil, vamos atualizar. Neymar não acompanha a delegação que viaja para a Filadélfia. A informação foi confirmada pela CBF nessa quinta-feira. De acordo com a entidade, o atacante permanecerá em Nova Jersey para otimizar a fase final do processo de recuperação da lesão na panturrilha direita, o que o afasta dos gramados há cerca de 30 dias, até um mês fora. Brasil encara amanhã o Haiti às 21h30, sexta-feira, uma sexta-feira especial aí para os brasileiros. O jogo será na Filadélfia, nos Estados Unidos, pelo Grupo C. Brasil precisa de qualquer maneira aí dessa vitória sobre o Haiti, né? Para não se complicar aí na tabela, né? O Danilo, inclusive, viu o Danilo dando uma entrevista, Mel?
1: Sim.
0: Achei um cara muito sóbrio, sabe? Falando de tática, falando sobre não entrar de salto alto contra o Haiti, uhum. Respeitar a seleção, né? Gostei muito da postura aí do Danilo, né? Que deve estar na lateral direita para esse
1: humilde,
0: jogo.
1: Foi humilde, né?
0: Foi bem humilde, bem tranquilo, né? E falou que, inclusive, quando o Brasil for jogar com grandes seleções, né? Seleções que hoje são favoritas, como Alemanha, Argentina, Espanha, ele tem que saber jogar, tem que saber se defender e às vezes dar o protagonismo para as outras seleções, porque tem que saber enxergar o momento, né, do Brasil. Hoje o Brasil realmente não vive um bom momento no futebol. Tem que ter muita técnica e tem que e pensando assim, ó, na casinha, né? Ó, deixa eu ficar na minha casinha aqui quietinho, deixa eu ver o que dá, né? Tem que estudar muito os seus adversários e entender que alguns são mais fortes e é preciso ter estratégia.
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0: a sua tarde é bem melhor. Que tarde gostosa de quinta-feira. Quem vai ter coragem? E aí, vem participar com a gente, porque daqui a pouquinho são as últimas opiniões do nosso tema. O que você faz quando o dia tá bravo, hein? Aquele que dá tudo errado. Tem alguma técnica especial? Conta pra gente, porque tem convite pra Duke Sessions e você pode faturar aqui com a gente no Geleia Geral. Boa sorte!
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2: Colonial agora 17:05.
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6: Minas Gerais recebeu um reforço de 110 voos extras durante a temporada de inverno. A iniciativa busca fortalecer o turismo em cidades históricas e destinos de clima frio, movimentando hotéis, restaurantes e o comércio local. O lançamento da campanha Inverno em Minas 2026 ocorreu em Monte Verde, um dos principais destinos turísticos da Serra da Mantiqueira. O estado de Minas Gerais registrou mais de 55 mil novas empresas abertas apenas nos primeiros meses do ano. O resultado reforça o crescimento do empreendedorismo e a recuperação econômica em diversos setores, especialmente o comércio, serviços e tecnologia. Levantamentos em Belo Horizonte mostram um aumento no custo de alimentos e refeições tradicionais. Uma feijoada para 4 pessoas pode custar mais de R$120, refletindo assim a pressão dos preços sobre o orçamento familiar.
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0: por aqui, faltando 14 para 5, a gente confere junto com você agora as últimas participações desta quinta-feira.
1: Vamos lá, galera dando opinião aqui no nosso tema para faturar prêmio, hein?
2: Boa tarde, Tona, aqui quem fala, eu sou o Duta da cidade de Minas, da empresa Vai e Volta, BH Encomenda. Ô, meu Tona, sobre o tema de hoje é o seguinte, quando o dia tá complicado, eu vou fazer uma saladinha, ficar tranquilo, refletir.
0: Muito bem.
2: Entendeu? Pensar alto, tem hora.
0: Pensar alto é falando, né?
1: É, ué, falando. Aí ele falou que ficou... Não entendi. Porque ele falou primeiro que fica refletindo, depois pensar
0: alto. Entendi que ele ia jogar uma latinha pro alto. Não sei.
1: Uma coisa assim.
0: Eu tô viajando, né? Eu acho que é o barulho do vento, eu não entendi direito.
1: Luciana Martins, de Ouro Branco. Gosto de fazer uma caminhada no fim da tarde. Ah, desestressa, viu?
0: É bom.
1: Com ar livre, natureza.
0: É bom. Espetacular.
1: É, bom demais. Exercício físico sempre é bom, né?
0: Verdade.
1: Vanessa de Congonhas. Quando tudo dá errado, ligo pra uma amiga de confiança. Conversar, dar umas risadas, sempre melhora o meu humor.
0: Fofoca! Fofoca.
1: Resumindo, fofocar faz bem, né, Vanessa? Rogério Strauss, não deu opinião, mas tá mandando alô por aqui.
3: Salve,
1: tá animado,
3: salve,
1: hein?
3: Colonial, aqui é Rogério Strauss. Manda um salve pra galera de Manutenção, Pinturas, Strauss Pinturas, da galera Santo Matilde, para o Nequinha, a Bastiana, a Vilma, Getúlio, o Cássio, a turma toda. É nóis, Joe! Sextou! Tamo junto!
1: Peraí, sextou já?

0: meio cedo, hein?
1: Tá bem cedo. Ó, aqui é o Samir Gabriel do bairro Progresso. O que eu costumo fazer pra me acalmar quando tudo tá dando errado é ouvir uma música boa pra relaxar.
0: Opa, então vamos tocar uma música boa.
1: Vamos.
0: Então,
1: né? Ludmilla, Dopamina.
0: Bora lá, tocar uma. Agora, 12 pra 5.

0: Ludmilla e a sua dopamina fechando a sequência. Muito mais que música por aqui. Já voltamos com a nossa saideira de hoje.
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0: Na Colô, 9 para 5.
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3: Olá, amiguinhos. Hoje vamos falar sobre filhotes que destroem tudo. É normal que filhotes destruam objetos. Eles estão explorando o ambiente, trocando os dentes e precisam gastar energia. Esse problema costuma melhorar com rotina, enriquecimento do ambiente e treino constante. Como estão em essa fase de troca dentária, o ideal é fornecer brinquedos de acordo com a idade. Mordedores de borracha, brinquedos recheados de petisco, cordas próprias para cães filhotes e até brinquedos que podem congelar, para aliviar a gengiva deles. Lembrando que filhotes cansados destroem menos. Para isso, faça brincadeiras curtas várias vezes ao dia. Escondam petiscos pela casa e façam treinos rápidos de comando. Isso ajudará muito o seu filhote. Quando ele estiver mordendo o brinquedo correto, elogie, faça carinho e dê petisco. Recompense sempre o comportamento positivo. Se ele começar a morder algo que você não desejar, tire ele com calma, sem gritar. E logo em seguida, ofereça o brinquedo permitido. Importante guardar fios, sapatos, objetos perigosos e, de início, restrinja o acesso dele a alguns cômodos, até que ele familiarize com toda a casa. Muitos filhotes destroem quando ficam muito tempo sozinhos. Então, para evitar a ansiedade dele, é importante não ficar fora por muito tempo. Mas calma, essa fase passa com a idade e com a maturidade. Estarei sempre às terças e quintas-feiras no Momento Pet, aqui na Colonial FM.
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6: É isso aí, é só e é completa porque você está do outro lado do rádio, né? Melhor ouvinte do planeta. Boa tarde para você. 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Olha, agora vamos com o resultado de promoção.
7: Saindo convite para Duke Sessions com show do Biquíni Cavadão. Quem faturou foi o Diogo Verdan. Final do telefone 2614. A equipe de promoção vai entrar em contato com você, tá ok, Diogo? Para saber como faz para pegar o convite.
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0: Fias pra você, Swan. Lembrei daquele pedaço de carne.
1: Swan.
0: É de porco, né? Carne de porco, Swan, não é?
1: Swan.
0: Já comeu Swan?
1: Não, não gosto. Não? Não gosto e nunca comi, né? Essa foi boa.
0: Eu fui falar. Deixa pra lá. Eu fui falar uma coisa, quase que saiu outra.
1: Ai, meu Deus. Deixa eu mandar um beijo pro Soares. Pelo menos o nome dele tá aqui no WhatsApp.
0: É o jogador, não? Ele não foi pra Copa, não.
1: Ele mandou aqui que o sonho dele é me conhecer. Oh,
0: ah, é?
1: Obrigada.
0: Oh, opa! Eita!
1: Sinto-me agradecida, tá bom?
0: Oh, muito bom. Vamos fazer um programa especial. Você quer mais? Ai! Você quer conhecer a minha? Oi!
1: Para! Ai.
0: Vamos chamar os candidatos aí, vamos fazer aquele quer namorar comigo, hein? E a gente chama os candidatos aí e você vai fazendo a seleção, beleza?
1: O problema é ele, se ele fala assim, não, já desisti.
0: Já desistiu? Ah, não, que isso, que isso. Tá.
1: Oh, meu Deus.
0: Lógico que dá, lógico que dá, ué. Bom, olha, eu esqueci, eu ia falar com você antes da gente fechar o programa. Sabe a música da Copa? Você sabe que tem duas músicas, né?
1: Sim, a Dai Dai.
0: A Dai Dai, né? Que eu não sei o que ela anda dando lá, porque eu não vejo ela dar nada, né? Mas Dai Dai, deu alguma coisa. É, ouro, dinheiro, futebol, bola, sei lá o que ela deu. Mas aí, o que que acontece? Tem a Dai Dai da Shakira e tem a outra da né? Não é da Anitta, ela é da... Ela tem 10% da música só, né?
1: 10% só, né?
0: É da Lisa. Inclusive, deu uma pesquisada, a Lisa é tailandesa, faz sucesso nos Estados Unidos, mas ela é tailandesa e o Rema também fazendo parte, né? É Rema, não? Rema da Shakira, perdão.
1: Não,
0: tem um outro cara lá.
1: Burna Boy, que é da Shakira.
0: Ah, tá.
1: Coloca aí, go.
0: É o boy. É o boy da Shakira. Não, já tocou hoje, senão vai tocar de novo, vai ficar ruim. Mas aí, assim, o que eu percebi, que ninguém percebeu, é que as duas músicas é uma música pra 30 mais e outra música pra 30 menos. A música da Shakira, quem tem 30 mais, consegue dançar. E tem até o passinho do pombo. Já viu ela fazendo o passinho do pombo?
1: Ela aprendeu no Brasil, viu?
0: Ela joga o peito pra fora, assim, não sei o que, coisa e tal, e dá uma um estilo Neymar, né? Esse é um vídeo que o Neymar gravou uma vez no vestiário da seleção. Aí tem o passinho do pombo, que era da Shakira. Então é 30 mais. A galera do 30 mais curte
1: consegue
0: o Dai Dai.
1: Consegue fazer.
0: 30 né? menos é o Dai Dai. Aliás,
1: é o Goals.
0: É o Goal. Goals. É porque em inglês fica Goals. Goals. Goals. Então fica liso. Então se você... hora que você for curtir, for acompanhar no YouTube, ouvir aqui na rádio, né? Pra você dançar fica mais fácil. Porque o da Lisa, o Goals, eu fui ver a coreografia. Ela faz aquele passinho de TikTok, sabe? Aquele negócio com o dedinho, sabe?
1: TikTok é muito difícil.
0: Fica com o dedinho pra lá, dedinho pra cá, e joga o dedo pra cima, o dedo pra baixo e tal. Faz tesourinha.
1: Eu não tenho idade pra isso.
0: Tesourinha com o dedo, aquela coisa toda.
1: Não tenho idade pra isso, mas eu vou nos 30 mais mesmo.
0: Por isso, aí o da Shakira é o passinho do pombo. O dela é a tesourinha. Você fica com a mão assim, igual o TikTok, assim, jogando pra cima, pra baixo, tal, coisa e tal. Achei bem divertido. Aí foi por isso que eu percebi. Só, ela é uma geração TikTok e a Shakira já é uma geração mais madura.
1: Mais madura.
0: Bom, é isso, pra finalizar.
1: Por isso que ela fez plástica.
0: Muito bem, agora eu tô indo nessa.
1: Um beijo pra você. Valeu. Então, eu continuo aqui até as 19 horas e daqui a pouquinho trazendo aquela pegada gostosa aí no seu fim de tarde, que é o Pegada Sertaneja.
0: Muito bem, tchau, gente, até amanhã.
1: Tchau.
2: Termina aqui, Geleia Geral.

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1: Na Colonial 5 e 3. 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
3: E aí, estão preparados? Estão preparados para essa pegada gostosa aí no fim de tarde, hein? Quinta-feira chegou trazendo esse clima gostoso aí, fim de semana chegando, a gente já tá naquela animação bacana por aqui, hein? É o Pegada Sertaneja que só tá começando e você, claro, participa comigo, fica à vontade. Ouvinte número 1 aí da região, participando pelo 989-69-1400, no oferecimento da LS Móveis Corporativos. 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A gente começa bem zás por aqui, com Daniel e Ataí e Alexandre matando saudade, porque tem aquele modão chonado pra você curtir também aqui no Pegada, né? Hoje eu sei! 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Música.

Saudade sem educação. Teve mais por aqui, ó. Fred Fabrício, Te Amar é Meu Talento. E pra começar, o som do Daniel com a Thaíra e Alexandre. E você ainda não pediu a sua? Dá tempo, é lógico. Tem muito tempo pra você pedir aqui, porque até às 19 horas eu tô aqui na Colonial FM te atendendo, tá bom? Quero a sua companhia. 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Esse é o Pegada Sertaneja. 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
2: 5:22, boa tarde.
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E a galera tá curtindo aqui o Pegada Sertaneja e, claro, pedindo música, né? Juca, beijo pra você, o Juca Romão. Ok aí pela participação também o Michael de Ouro Branco, Simone Quirino, que deixou aquele recado aqui também. Pediu o som do Bruno e Marrone, beijo de varanda. Tem a Larissa, que tá em Belo Vale também, ligadinha com a gente. E o Jefferson em Jeceaba. Tem clássico do sertanejo agora.

0: 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Esse aí foi o Zezé de Camargo, irmão da Lua, amigo das estrelas. Daqui a pouquinho tem muito mais. Tem Gustavo Mioto pra você com música nova.
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6: 5:34 na Colonial FM.
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12: Operação conjunta interdita abatedouros irregulares entre Rios de Minas e São Brás do Suaçuí. Uma operação conjunta realizada nesta última quarta-feira, dia 17, pela Polícia Militar de Meio Ambiente, Polícia Civil de Minas Gerais e pelos setores de vigilância sanitária das prefeituras de Entre Rios de Minas e São Brás do Suaçuí, resultou no cumprimento de 8 mandados de interdição. As informações são do Correio de Minas. A pedido do Ministério Público, em ação civil ajuizada pela promotora de justiça Juliana Queiroz Ribeiro, a justiça determinou a interdição de estabelecimentos comerciais e de locais de abate localizados nos dois municípios. A ação teve como foco áreas destinadas ao abate de animais e casas de carne que operavam sem a devida documentação legal. Para as curtinhas da Colonial, repórter Vander Mendes.
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5: 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Tem Gustavo Mioto com Murilo Rufi, novo sozinho. Tá na Colonial, tá bom demais. Agora 5h39.

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1: Aí é música, meu amigo.
2: Por isso que você acaba com eles, né?
1: Vamos acabar com eles hoje. Posso começar?
2: Claro.
1: Fechou.

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3: Colonial, 11:06.
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11: Sabe qual é o modelo elétrico mais vendido na China? Não, você errou se pensou em outra marca. É o Geely EX2, que já desembarcou no Brasil e já está estourando em vendas. Pois em relação ao campeão de vendas de elétricos hoje, o Dolphin Mini, ele é maior, mais espaçoso, tem maior potência e autonomia e custa praticamente o mesmo. Mas ainda tem outra vantagem em relação aos carros da Geely, pois ela é parceira da Renault na China e manteve a parceria no Brasil usando sua rede de concessionárias, inclusive comprou 26% da fábrica da Renault no Paraná e já anunciou que o Geely EX2 e o EX5 serão produzidos na planta da marca francesa da qual ela é sócia.
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3: Colonial, 7 minutinhos para 6. Bom fim de tarde.

já tá na expectativa do fim de semana pro jogo do Brasil, né? Já tá no aquecimento pro sextou de folga, ver o jogo do Brasil em casa, né? É, quem tá falando aqui é o Leonardo Alves, tá ligadinho na Colonial FM, né, Leonardo? Já nessa expectativa boa aí. Tô meio desanimado com essa Copa, a maioria dos jogos foram só empate, mas vamos ver amanhã, né? Ó, Leonardo, vamos ter que confiar aí, né, animação total, pensamento positivo, que Deus é muito bom e vai dar tudo certo. Eu sou do Luan Santana, chegando por aqui. 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

0: pode não. Israel e Rodolfo, aqui no Pegada Sertaneja. Ó, mas hoje sim, ainda tem muita música boa pra rolar aqui na sequência, hein? 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

muito som nessa quinta-feira e vem curtir muito modão apaixonado, hein? Pois é, quinta-feira, amanhã tem jogo do Brasil e Haiti, né? E a gente já tá naquela expectativa por aqui na Colonial FM, porque na Copa, quem apita é a Colonial. Vamos de Fernando e Fabiano e Panda? Não é só terminar, tá quase terminando aqui, é a última hora do Pegada Sertaneja, mas dá tempo de participar.

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0: Leandro e Romário, Ícaro e Gilmar, Corações Egoístas. Muito bom esse som aí, muito apaixonado também, né? 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Eu volto já, fica aí.
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13: E tem mais música bacana por aqui. A gente vai curtir agora Danilo e Davi, Não Mexe Nas Minhas Gavetas. 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
14: Que

0: Diego e Vitor Hugo tá fazendo maior sucesso e a galera curte de montão, né? Teve aí o Beijei a Cura, os novos som deles aqui na programação do Pegada Sertaneja. E teve Saudade também com Chitãozinho e Chororó, Pode Ser Pra Valer. Tá na Colonial, tá bom demais. Eu volto já com muito mais no oferecimento da Techfair.
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5: 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E a hora?
0: Colonial 6:33.
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3: A MRS Logística realiza obras de fresagem no asfalto da Avenida JK, na altura da rotatória no trevo sul da cidade, o trevo do Tiupanga. Em seguida, a empresa do setor de logística e transporte ferroviário de carga fará todo o recapeamento asfáltico daquele trecho da via. Em decorrência desses serviços, o trânsito daquele ponto da cidade foi alterado. Essas obras são necessárias para que, em breve, o fluxo de veículos, como também de pedestres, possa fluir pelo viaduto que a empresa está construindo sobre o Rio Maranhão, em parceria com a Prefeitura de Congonhas. Entre a terça-feira, 16 de junho, e a sexta-feira, dia 19, o trânsito sofrerá alterações no local de 7 da noite de um dia até às 5 da manhã do outro dia. Os veículos de pequeno porte que chegarem pela BR-040 no sentido Belo Horizonte-Congonhas devem passar pelo trevo e acessarem a Rua Profeta Isaías, cruzar a Avenida Paralela e, em seguida, acessar a Rua Pedro Cordeiro de Freitas. No sentido Conselheiro Lafayette, Belo Horizonte, os motoristas devem, após acessar a alça do viaduto, virar à esquerda na rua Dona Didi e seguirem pela BR-040, fazendo o mesmo percurso pela rua Profeta Isaías, Avenida Paralela e rua Pedro Cordeiro de Freitas. A população deve ficar atenta à sinalização implantada no local, como explica Paulo Sérgio Pereira, especialista em relações institucionais da MRS Logística.
4: A MRS só informa que toda a sinalização estará implementada no local e pedimos a atenção da população de Congonhas neste período, durante os dias 16, 17, 18 e 19, das 19 às 5 da manhã.
3: A rotatória da Avenida JK já recebeu a remodelação necessária para que veículos de grande porte consigam fazer o contorno. Naquele ponto, os passeios do entorno também estão concluídos. Na Rua Palma, no bairro Belvedere, que fica na outra ponta do viaduto em construção, o mesmo serviço de fresagem do asfalto e novo recapeamento serão executados durante a madrugada de terça para quarta-feira. Daquele lado, todos os passeios já foram reformados. A obra do viaduto da MRS encontra-se na reta final e será entregue ao município em breve.
5: Luiz Evandro, da Assessoria de Comunicação da Prefeitura de Congonhas, para as Curtinhas da Colonial.
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9: Na Copa, quem apita é a Colonial. Uma excelente noite de quinta-feira para você que tá curtindo aqui o Pegada Sertaneja. Tem mais som bacana por aqui. Zenete e Cristiano, Cadeira Cativa, oferecimento da Rota Real Proteção Veicular. 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

0: Carioca Sucesso. Teve Bruno Rosa e Murilo Rufi, Atriz Demais. Gini Geno, agita aí, agita a galera, porque daqui a pouquinho eu volto trazendo mais. Reta final do Pegada Sertaneja, ó, que tá demais a programação, viu? Não saia daí, é rapidinho.
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0: Colonial FM, 13 para 7.
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6: Colonial FM, as melhores pra você curtir aqui no Pegada Sertaneja. Elas continuam com tudo por aqui. E eu vou nessa agora, né? Amanhã eu volto às 14h no Geleia Geral. Amanhã, dia do Brasil jogar com Haiti, né? E a gente curtir de montão aqui na Colonial FM. Fiquem agora com o Eduardo Costa. Imagina eu. Na Copa, quem apita é a Colonial. Até amanhã.
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1: Em Brasília, 19 horas.
0: Está no ar a Voz do Brasil. As notícias do governo federal que movimentaram o país no dia de hoje.
2: Olá, boa noite.
1: Boa noite para você que nos acompanha em todo o país.
2: Quinta-feira, 18 de junho de 2026.
1: Vamos ao destaque do dia: saúde em casa.
2: Governo do Brasil lança programa de atenção domiciliar à pessoa idosa, o PAD Brasil.
1: Equipes vão atuar junto com os profissionais de saúde da família para atender em casa os idosos e diminuir a necessidade de hospitalizações.
2: E mais 21 cidades pequenas vão receber o programa Melhor em Casa, que leva atendimento contínuo do SUS no domicílio. Pablo Mundim.
3: O atendimento é destinado principalmente a pacientes que receberam alta hospitalar, mas ainda precisam de acompanhamento intensivo para recuperar movimentos, autonomia e independência.
1: E ainda, direitos de crianças e adolescentes.
2: Combate ao trabalho infantil teve mais de 10 ações de fiscalização em 2025 e retirou mais de 4.300 crianças de condições laborais inapropriadas.
1: Por outro lado, o trabalho legal para jovens aprendizes cresceu e chegou a 726 mil contratos ativos.
2: E nós vamos falar também de combate às casas ilegais de apostas.
1: Operação Conto da Sorte mira em esquema de bets irregulares e pode ter movimentado 50 bilhões de reais em 3 estados. Nazi Brum.
4: Segundo as investigações, além de movimentação financeira incompatível com rendimentos declarados, existem indícios de lavagem de dinheiro e sonegação fiscal.
2: Hoje, na apresentação da Voz do Brasil, Mariana Jungmann e Luciano Seixas.
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2: A Receita Federal coordena uma operação para investigar empresas que atuavam de forma ilegal no mercado de apostas, as chamadas bets.
1: A suspeita é que o grupo movimentou cerca de 50 bilhões de reais em esquemas de fraudes em 3 estados.
2: Entre os crimes apurados estão sonegação e lavagem de dinheiro.
4: A Operação Conto da Sorte foi realizada nos estados de Pernambuco, Ceará e São Paulo. E nesse primeiro momento, foca na obtenção de documentos e provas. Para isso, foram cumpridos 14 mandados de busca e apreensão. A investigação começou após a Secretaria de Prêmios e Apostas do Ministério da Fazenda fazer uma análise técnica numa autarquia criada pela Prefeitura de Bodó, no Rio Grande do Norte, que autorizava o funcionamento de empresas de apostas. A autarquia foi fechada por determinação do Supremo Tribunal Federal, mas as bets ilegais continuaram atuando. De acordo com o ministro da Fazenda, Dario Durigan, a movimentação ilegal pode chegar a 50 bilhões de reais.
5: A gente identificou um grupo de 37 empresas que atuavam no ramo das bets ilegais. Houve uma movimentação, a princípio, de 50 bilhões de reais. Essa é uma das várias operações que serão feitas para combater bet ilegal. Rigor

0: total, tolerância zero, melhor dizendo, com as bets ilegais.
1: Segundo as investigações, além de movimentação financeira incompatível com rendimentos declarados, existem indícios de lavagem de dinheiro e sonegação fiscal. Na ação, os agentes estão apreendendo documentos, celulares, computadores, dinheiro em espécie e passaportes dos envolvidos. A operação envolve 9 auditores fiscais, 6 promotores de justiça, 10 servidores da Receita Federal, além de 28 policiais civis e militares. Reportagem Nazi Brum.
2: Para garantir a vida de meninas e mulheres, o governo do Brasil tem implementado diversas ações integradas de prevenção, fortalecimento das redes de proteção e punição dos agressores.
3: E os resultados começam a aparecer. Os meses de abril e maio apresentaram redução de feminicídios no Brasil.
4: O número de feminicídios no país caiu nos meses de abril e maio deste ano, quando comparado ao mesmo período de 2025. Nesses dois meses do ano passado, 262 mulheres foram mortas por machismo, possessividade dos companheiros ou outras razões relacionadas ao simples fato de serem mulheres. Nesse ano, foram 232 mulheres assassinadas nessas condições, uma redução de 11,45%. Em fevereiro, uma iniciativa do governo federal mobilizou os três poderes, executivo, legislativo e judiciário, para lançar o Pacto Nacional Brasil contra o Feminicídio. Na avaliação do secretário nacional de segurança pública, Chico Lucas, ações como essa contribuíram para que o Brasil apresentasse uma tendência de queda após 2 anos seguidos de aumento desse crime.
5: Quando há consolidação dos dados de janeiro a maio, a queda é da ordem de 0,47, o que mostra uma reversão da tendência de aumento e agora nós estamos, de fato, tendo uma diminuição do número de feminicídios.
4: Também está em andamento a Operação Mulher Segura, coordenada pelo Ministério da Justiça e Segurança Pública, em parceria com o Ministério das Mulheres, secretarias estaduais e municipais e as forças de segurança. A ação tem como objetivo cumprir, até o fim do ano, todos os mandados de prisão em aberto por crimes contra as mulheres. O secretário nacional de Segurança Pública, Chico Lucas, ressaltou os principais números da operação, que já está na segunda fase.
5: Só no mês de março e abril foram 6 mil prisões realizadas daqueles que descumpriam medidas protetivas ou tinham mandado de prisão em aberto. E as operações continuam. Na fase 2, agora no mês de junho, os 15 primeiros dias, já cumprimos centenas de mandados de prisão e fiscalizamos por milhares de agentes policiais as medidas protetivas de urgência.
4: Nos primeiros 3 meses desse ano, o Ligue 180, Central de Atendimento à Mulher, registrou um aumento de 24% nas denúncias de violência contra mulheres e 14% nos atendimentos, quando comparado ao mesmo período do ano passado. Reportagem Natália Koslick.
2: O Ministério da Saúde está ampliando os cuidados domiciliares no Brasil.
3: Foram habilitadas novas equipes do programa Melhor em Casa, que vão apoiar a reabilitação de pacientes.
2: Hoje, mais de 1000 municípios já são beneficiados pelo programa em todo o país.
6: Depois de uma internação, o desafio nem sempre termina quando o paciente recebe alta. Para quem precisa de reabilitação e acompanhamento especializado, sair de casa pode ser difícil e muitas vezes inviável. É o caso do Carlos Henrique, que sofreu uma parada cardiorrespiratória e desde então precisa de cuidados contínuos. A esposa, Luciene Sibela, conta como o atendimento domiciliar fez diferença na rotina da sua família.
7: Eu acho que a primeira palavra que me vem é segurança. Segurança de saber que você não está só e que você está com profissionais que vai te apoiar. Você veja hoje, eles chegaram aqui e já resolveram muitas coisas, né? E isso para nós é uma segurança muito grande, saber que você pode contar.
6: Para ampliar esse cuidado e reduzir as dificuldades enfrentadas pelas famílias, o Sistema Único de Saúde está fortalecendo o atendimento domiciliar realizado pelo programa Melhor em Casa. Foram habilitadas novas equipes multiprofissionais especializadas para apoio à reabilitação, que vão atender 21 municípios com menos de 20 mil habitantes. São profissionais de diferentes áreas da saúde. O coordenador-geral de atenção domiciliar do Ministério da Saúde, Tarcísio Nema de Aquino, explica que tipo de cuidados serão oferecidos.
8: Então é fisioterapeuta, terapeuta ocupacional, fonoaudiólogo, cirurgião dentista, farmacêutico, psicólogo, assistente social,

0: nutricionista. Então são profissionais que integram a equipe para levar a reabilitação, né, a recuperação do paciente, o cuidado de nível especializado dentro do domicílio.
1: O atendimento é destinado principalmente a pacientes que receberam alta hospitalar, mas ainda precisam de acompanhamento intensivo para recuperar movimentos, autonomia e independência. O cuidado também ajuda a evitar novas internações e garante a continuidade do tratamento perto da família, explica Eliana Peixoto, fonoaudióloga da equipe de atendimento em Brasília.
2: A gente faz esse atendimento dando qualidade de vida para o paciente, melhorando a condição de atendimento dentro da família, ajustando a vida daquela família com aquela nova realidade de paciente, né, acamado, instruindo. A nossa atividade dentro do lar do paciente é uma atividade de educação continuada.
1: A expansão das equipes do Melhor em Casa contou com investimento anual de R$3.400.000. Hoje, mais de 1.000 municípios já são beneficiados pelo programa em todo o país. Reportagem Pablo Mundim.
3: E como ouvimos aí na reportagem, o programa Melhor em Casa é fundamental para diminuir a hospitalização de pacientes em todo o país.
4: Mas o governo do Brasil identificou uma lacuna no cuidado continuado de uma parcela específica da população, os idosos.
3: Atualmente são 36 milhões de pessoas idosas, sendo 3 milhões com dificuldades de locomoção ou que tem restrição para sair de casa. Isso representa 10% da população idosa.
4: E para garantir um envelhecimento saudável, o Ministério da Saúde lançou hoje o Programa de Atenção Domiciliar à Pessoa Idosa, o PAD Brasil.
3: O investimento será de R$163.200.000 em 2026, com projeção de mais de R$329 milhões no próximo ano.
4: Na prática, o programa vai funcionar com equipes multiprofissionais, trabalhando em conjunto com as equipes de saúde da família.
3: O ministro da Saúde, Alexandre Padilha, detalhou como essas equipes vão atuar para dar suporte a pacientes e aos seus familiares.
5: Essas equipes vão lá, vão cuidar desse idoso que está acamado. Elas têm uma relação direta com os médicos da família e comunidade, com os profissionais da atenção primária em saúde, mas passam a ter o papel específico de, todo dia, pegar o automóvel do programa, visitar o idoso acamado. Ou seja, com isso você consegue colocar mais um time para dar conta dessas visitas ao idoso acamado, que muitas vezes não sai de casa, não tem condições de sair de casa, muitas vezes o cuidador tem que ficar o tempo todo com ele lá. Então essas equipes vão fazer essas visitas, orientar melhor o cuidador, também cuidar do cuidador de uma certa forma.
4: Além do PAD Brasil, também foi lançada a Caderneta Brasileira da Pessoa Idosa.
3: O documento já está disponível em formato digital dentro da plataforma Meu SUS Digital, integrada à conta gov.br, e permite o acompanhamento dos dados de saúde do idoso.
4: Pesquisadores e startups da área de saúde agora contam com um novo guia para ajudar a transformar tecnologias em soluções disponíveis no SUS.
3: Os dispositivos médicos fazem parte da rotina dos serviços de saúde e incluem desde curativos e ataduras até próteses e tecnologias com inteligência artificial.
4: Atualmente, existem mais de 2 milhões de tipos diferentes desses dispositivos no mundo.
3: Segundo o Ministério da Saúde, o avanço tecnológico amplia as possibilidades de atendimento e contribui para melhorar a qualidade de vida dos pacientes.
4: A publicação reúne orientações sobre financiamento, pesquisa, desenvolvimento, regulação e incorporação dos dispositivos na rede pública de saúde.
3: O material está disponível gratuitamente para consulta em gov.br/saúde.
4: As ações de combate ao trabalho infantil alcançaram o melhor resultado da última década.
3: Mais de 4 mil crianças e adolescentes foram afastados dessa condição, especialmente as que estavam mais vulneráveis.
6: No Brasil, o trabalho infantil é proibido de forma geral para quem tem menos de 16 anos. Quem tem mais de 14 anos pode atuar, mas na condição de aprendiz. Para fazer cumprir a lei, os órgãos de fiscalização brasileiros têm trabalhado cada vez mais. Em 2025, 4.318 crianças e adolescentes foram afastados do trabalho infantil no Brasil. É o melhor desempenho dos últimos 10 anos, resultado das mais de 10 mil ações de fiscalização realizadas pelos auditores fiscais do trabalho. Os primeiros 4 meses de 2026 demonstram a continuidade desse trabalho, como explicou o coordenador de erradicação e fiscalização do trabalho infantil, Roberto Padilha.
7: Os dados parciais de 2026 apontam mais de 1.100 crianças e adolescentes afastadas do trabalho infantil, dados parciais até abril. Nesse mês de junho, estamos realizando um grande operativo nacional de combate ao trabalho infantil.

0: Já estamos recebendo dados da fiscalização em diversos estados e com certeza teremos realmente um aumento nesses números de crianças e adolescentes retirados do trabalho infantil.
1: O foco é o combate aos casos mais graves. Esse trabalho é um esforço integrado do governo federal com redes de proteção social, conselhos tutelares e instituições parceiras. E as ações vão além de tirar as crianças e adolescentes de situações de trabalho. Elas garantem o direito básico dos menores de 18 anos de crescerem e se desenvolverem livres de exploração ou violência. Michele Antunes, líder de projetos de uma fundação que luta pela defesa dos direitos da criança e do adolescente, explica a importância dessa medida.
2: A criança, ela precisa estar na escola, ela precisa estar brincando, ela precisa estar se desenvolvendo de uma forma muito saudável. Então, quando ela está dentro desse ambiente do trabalho infantil e sofrendo essa violação, consequentemente ela vai ter sim um desenvolvimento extremamente prejudicado e ela vai estar muito mais vulnerável a sofrer outros tipos de violação, outros tipos de violência, né?
1: Para denúncias de casos de trabalho infantil, o Ministério do Trabalho e Emprego disponibiliza um canal exclusivo, o sistema IP Trabalho Infantil, que pode ser acessado pelo endereço iptrabalhoinfantil.trabalho.gov.br. Reportagem Márcia Fernandes.
3: E é sempre bom lembrar, denúncias de casos de trabalho infantil também podem ser feitas pelo Disque 100, que é o canal de denúncias de violações de direitos humanos oficial do governo federal.
4: O presidente da República em exercício, Geraldo Alckmin, vetou integralmente o projeto que instituía o contrato do primeiro emprego.
3: Na prática, a proposta reduzia encargos trabalhistas e previdenciários para empregadores que contratassem jovens entre 18 e 29 anos sem experiência formal no mercado de trabalho.
4: De acordo com o veto publicado hoje no Diário Oficial da União, o projeto de lei era inconstitucional e contrariava o interesse público na formação educacional de jovens.
5: O presidente em exercício, Geraldo Alckmin, vetou integralmente o projeto de lei que criava o chamado contrato do primeiro emprego para jovens de 18 a 29 anos. A mensagem de veto foi publicada no Diário Oficial da União desta quinta-feira, 18 de junho. Segundo o governo federal, a proposta previa jornada de até 44 horas semanais, o que contraria a defesa da redução da carga horária de trabalho e dificultaria a conciliação entre emprego e estudo. O texto também concedia benefícios tributários e previdenciários aos empregadores, sem oferecer garantias adicionais aos jovens trabalhadores. Outro argumento apresentado é que a medida poderia desestimular a contratação por meio da lei da aprendizagem, considerada uma das principais portas de entrada para o mercado formal de trabalho. De acordo com o Ministério do Trabalho e Emprego, mais de 6 milhões de jovens já foram beneficiados pela modalidade nos últimos 26 anos. Em março deste ano, o país registrou mais de 700 mil contratos ativos de aprendizagem, o maior número da série histórica. Lucília Araújo para a Voz do Brasil.
3: Pois é, como nós acabamos de ouvir na reportagem de Lucília Araújo, a lei de aprendizagem profissional é a principal porta de entrada para jovens sem experiência no mercado de trabalho e ela vem registrando crescimento.
4: Segundo dados do novo CAGED, só entre janeiro e abril deste ano foram quase 55 mil novas contratações.
3: O resultado foi impulsionado pela indústria e pelo fortalecimento de políticas de aprendizagem profissional, que respeita os horários escolares e os direitos dos adolescentes e jovens adultos.
6: O Brasil alcançou um recorde histórico. 726 mil jovens aprendizes com contratos ativos. Só nos quatro primeiros meses do ano foi registrado um saldo positivo de quase 55 mil novas contratações. A indústria liderou a geração de vagas, seguido pelos setores de serviços, comércio, construção civil e agropecuária. Os dados reforçam o crescimento da aprendizagem profissional como principal porta de entrada dos jovens no mercado de trabalho. A contratação é obrigatória para estabelecimentos de qualquer setor que tenham pelo menos 7 empregados em funções que demandam demandem a formação profissional. Essas empresas devem preencher entre 5 a 15% do seu quadro de funcionários com jovens aprendizes. Podem participar quem tem entre 14 e 24 anos.

anos incompletos. De acordo com a lei da aprendizagem, o contrato tem caráter especial e duração máxima de 2 anos. O jovem aprendiz tem carteira de trabalho assinada e a garantia de direitos trabalhistas e previdenciários, além de proteções específicas. Cleide Lopes, para a Voz do Brasil.

0: identificação.
1: No Brasil, mais de 1 milhão de carteiras de identidade nacional são emitidas por mês, segundo dados divulgados pelo Ministério da Justiça e Segurança Pública. O novo modelo está disponível desde 2022 e a emissão do documento pode ser agendada nos institutos de identificação dos estados e do Distrito Federal. O maranhense Alcemir Chaves de Araújo conseguiu marcar o atendimento com a ajuda da filha. Aos 74 anos, ele diz que quer trocar o documento para ter mais tranquilidade.
2: Aí a minha filha achou melhor tirar logo essa identidade nova, né? A velha tava boa, né? Mas eu me apressei logo de embora logo, tirar logo isso. Aí eu acabei, eu fiquei logo livre de cabeça fria, né?
1: Assim como Alcemir, mais de 55 milhões de brasileiros já emitiram a carteira de identidade nacional em todo o Brasil. A troca é obrigatória, mas o modelo antigo vale até 2032. Para a coordenadora geral de modernização tecnológica do Ministério da Justiça e Segurança Pública, Beatriz Figueiredo, a grande vantagem da carteira de identidade nacional é a utilização do CPF como número único de identificação.
3: Ela traz de novo uma identidade mais integrada, mais segura e mais moderna, porque ela substitui, vai substituir gradualmente o antigo RG, ela sim, que usa um número único, que é o número do CPF, que vai ser válido em todo o Brasil. Então a gente acaba com aquela possibilidade de ter um número de RG diferente em cada estado, e isso vai unificar a identificação pelo CPF, né? Que a gente tem um CPF único. Então isso reduz a duplicidade e aumenta muito a segurança dos nossos dados.
1: A versão digital da carteira, integrada ao gov.br, permite incluir outros documentos e registros do cidadão, como CNH, título de eleitor, dispensa militar, carteira de trabalho e cartão SUS. Para tirar o documento, é só acessar gov.br/identidade e agendar a expedição. É preciso apresentar a certidão de nascimento ou de casamento. A primeira via do documento é gratuita. Reportagem Gabriela Noronha.
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5: Previsões do Instituto Nacional de Meteorologia, o INMET, confirmam que este ano vai ocorrer o fenômeno El Niño.
0: Isso significa risco de seca na faixa norte das regiões norte e nordeste, enquanto favorece grandes volumes de chuva no sul do país.
5: Por isso, o Brasil já está se preparando para eventos extremos. É o que afirmou o ministro Valdez Góes da Integração e do Desenvolvimento Regional durante o programa Bom Dia Ministro, produzido pela empresa Brasil de Comunicação, nesta quinta-feira.
6: Nós estamos com uma sala de situação já montada pelo governo federal, já existem 20 ministérios mobilizados, a Defesa Civil Nacional, o SEMADEM, o IMET e o INPE fazem reuniões frequentes, inclusive com as defesas civis estaduais e municipais de norte a sul deste país, ou seja, toda uma experiência já acumulada e uma preparação e uma determinação do governo do presidente Lula de que a vigilância, o monitoramento e a mobilização e os planos de contingência e a relação e proximidade com os estados e municípios está em curso.
0: Valdez Góes afirmou que o El Niño deve chegar ao Brasil a partir de julho e a Defesa Civil Nacional e seus sistemas de alerta estão de prontidão.
5: Órgãos ambientais como o IBAMA e o ICMBio também vêm trabalhando na prevenção aos incêndios florestais com a contratação de profissionais e a orientação a fazendeiros sobre o não uso de fogo.
0: Mais de 3 milhões de reais investidos na aquisição de alimentos para impulsionar a agricultura familiar e o abastecimento no estado do Pará.
5: A iniciativa da Conab, em parceria com os Ministérios do Desenvolvimento Social e do Desenvolvimento Agrário, busca combater a insegurança alimentar e nutricional no âmbito do Programa de Aquisição de Alimentos, o PA.
0: O presidente da Conab, Silvio Porto, destaca o impacto dessas medidas na segurança alimentar da região.
7: São 96 milhões de reais que nós investimos na aquisição de alimentos dos mais diversos aqui do estado do Pará, valorizando a cultura, a produção e a alimentação regional. Nós estamos, dessa forma, conseguindo valorizar essa produção que vem de assentamentos, da agricultura familiar, de extrativismo.

0: ativistas e indígenas.
1: Com os investimentos, mais de 140 toneladas de alimentos produzidos no estado serão destinadas a cozinhas solidárias e redes socioassistenciais, combatendo diretamente a fome na região.
2: Outro destaque é a modernização da unidade armazenadora de Ananindeua, que recebeu melhorias na estrutura e teve a capacidade ampliada para mais de 17 mil toneladas, como detalha Silvio Porto.
0: Nós saímos de 3.500 toneladas para 21 mil toneladas. Essa unidade armazenadora, ela se torna um polo relevante do ponto de vista do abastecimento aqui para o Pará, mas também para a região da Amazônia.
1: E essas foram as notícias do governo do Brasil.
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2: Fique agora com as notícias do Poder Judiciário e do Congresso Nacional. Boa noite.
1: Boa noite para você e até amanhã.
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5: STF decide que é inadmissível a validade de provas em processo envolvendo crime sexual quando ocorrer constrangimento da vítima durante audiência de instrução.
6: Crime da 113 Sul. STJ inicia sessão virtual para julgamento de recurso do Ministério Público.
5: O presidente do TSE afirma que discurso de ódio ameaça a democracia.
6: Boa noite, eu sou Marcela Luiza.
5: E eu sou Walter Lima.
6: Por unanimidade, o plenário do Supremo Tribunal Federal reconheceu a nulidade de provas produzidas em audiências sobre crimes sexuais quando a vítima é submetida a humilhações, constrangimentos e violações da dignidade.
5: O caso chegou ao Supremo em março do ano passado. O recurso foi apresentado pela defesa da vítima, que questionava a decisão do Superior Tribunal de Justiça, que rejeitou o pedido de nulidade da audiência de instrução.
6: O ponto central no STF foi sobre definir se uma prova produzida em ambiente de violação à dignidade da vítima pode ser considerada válida.
5: Com o reconhecimento da nulidade da audiência, o processo foi anulado e o caso deve retomar a fase de instrução na primeira instância.
6: STJ começa a sessão virtual de julgamento de recurso sobre o caso conhecido como crime da 113 Sul.
5: Esse crime se refere ao assassinato em 2009 do ex-ministro do TSE, José Guilherme Vilela, da esposa dele, Maria Carvalho Mendes Vilela, e da empregada da família, Francisca Nascimento da Silva. Repórter Fátima Uchoa.
7: O crime ocorreu no apartamento da família, na quadra 113 Sul, em Brasília. Adriana Vilela, filha do casal, foi condenada por júri popular a 61 anos de prisão, acusada de ser a mandante dos assassinatos. Em 2025, a sexta turma do STJ anulou a condenação, acolhendo a alegação de cerceamento de defesa. O Ministério Público do DF recorreu desse entendimento e pediu agora que a condenação fosse restaurada e que a ré cumprisse imediatamente a pena. Mas vale ressaltar, na sessão virtual, os ministros da sexta turma não discutem a culpa ou a inocência de Adriana Vilela. O ministro relator Sebastião Rei Júnior votou para manter anulada da condenação. Se não houver pedidos de adiamento, a sessão virtual de julgamento deve permanecer aberta por 7 dias.
6: Presidente do Tribunal Superior Eleitoral afirma que discurso de ódio ameaça a democracia.
5: Ministro Cássio Nunes Marques reforça compromisso com eleições livres, inclusivas e seguras. Fábio Ruas.
8: A afirmação do ministro Cássio Nunes Marques foi durante a sessão plenária do TSE desta quinta-feira. Antes de iniciar os julgamentos, o presidente do TSE mencionou o Dia Internacional de Combate ao Discurso de Ódio, data instituída pela Assembleia Geral da ONU em 2021. Disse que a divergência de ideias é legítima e necessária, mas não pode ser confundida com ataques à honra, práticas discriminatórias ou tentativas de desumanizar adversários políticos.
6: Último dia da itinerância da Justiça do Trabalho na aldeia Manga, em Oiapoque.
5: Teve audiências judiciais e outros serviços de cidadania, tudo de graça. Rafael Silva.
9: A Justiça do Trabalho realizou 28 audiências judiciais presenciais, híbridas e virtuais na aldeia Manga nesse último dia de itinerância cidadania.

0: Cidadania aqui com você. Indígenas de outras comunidades enfrentaram até 6 horas de barco para colocar um ponto final nesses processos trabalhistas, que envolvem questões como férias não pagas, saque de FGTS e recebimento de verbas rescisórias. Além disso, o polo de saúde da aldeia Manga ficou lotado ao oferecer atendimento médico, fisioterapêutico, psicológico e odontológico especializado. Neste sábado e domingo vai ser a vez de levar esses serviços à população da aldeia Espírito Santo, na mesma região. Para chegar lá, dessa vez, só de barco. O mutirão pretende fazer até 2.000 atendimentos.
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1: Uma boa noite.
2: E até amanhã.
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1: Eu sou Paula Groba.
2: E eu sou Humberto Pinheiro.
1: E estes são os destaques de hoje do Jornal do Senado, que começa agora.
2: PEC do Banco Central terá calendário de votação definido nos próximos dias.
1: Avança fiscalização mais rígida de pagamento mínimo por fretes rodoviários.
2: Senador defende escala 4x3 para profissionais da segurança e da saúde.
1: Boa noite.
2: Boa noite.
1: Avançou no Congresso a proposta que cria novas regras para garantir o pagamento do piso mínimo do frete rodoviário. O texto, que tem origem em uma medida provisória, foi aprovado pela comissão mista que analisa a MP.
2: A proposta seguiu para análise da Câmara dos Deputados. Repórter Marcela Cunha.
3: A proposta torna obrigatório o registro prévio das operações no Código Identificador da Operação de Transporte, o CIOT, com informações sobre carga, trajeto, valor e prazo de pagamento. O sistema deverá bloquear fretes abaixo do piso da Agência Nacional de Transportes Terrestres, que existe desde 2018, mas é frequentemente descumprido segundo os caminhoneiros. O senador Carlos Fávaro, do PSD de Mato Grosso, que presidiu os trabalhos da comissão mista que analisou a MP, afirmou que o texto busca equilibrar a valorização dos caminhoneiros e os custos do setor.
4: Tenho certeza que teremos, a partir então da conversão em lei dessa medida provisória, nós teremos um outro momento do transporte do Brasil, com segurança jurídica, com estabilidade financeira, com a satisfação dos transportadores e também das empresas que transportam.
3: O piso será reajustado quando os combustíveis variarem pelo menos 5%. Para o consumidor, o aumento dos preços não é automático, mas as empresas podem ter custos maiores e repassá-los aos produtos. O texto também cria piso salarial de R$5.000 para motoristas empregados em viagens longas e mantém a anulação de multas civis e administrativas por manifestações e bloqueios de 2022.
1: O senador Oriovisto Guimarães, do PSDB do Paraná, manifestou preocupação com a proposta de redução da jornada de trabalho da escala 6x1 para 5x2. O parlamentar afirmou que a mudança pode gerar impactos econômicos em setores que operam de forma contínua, como a agropecuária.
2: Oriovisto também argumentou que a medida poderia elevar custos de produção e influenciar os preços de produtos e serviços. O senador defendeu que o tema seja analisado com mais profundidade pelo Senado antes de uma deliberação.
5: Os países do Mercosul que passaram para essa escala fizeram transição em todos eles 8 anos. Nós queremos fazer em 1 mês ou 2. O que é de mais grave nisso tudo é que essa medida vai fazer com que a população mais humilde do nosso país trabalhe mais.
1: Já o senador Carlos Viana, do PSD de Minas Gerais, anunciou que vai apresentar uma emenda para garantir a escala 4x3 a profissionais da segurança pública e da saúde, como policiais, bombeiros, médicos e enfermeiros.
2: Segundo ele, a medida busca valorizar categorias que exercem atividades essenciais e de alta responsabilidade. Repórter Lana Dias.
6: O senador Carlos Viana, do PSD de Minas Gerais, anunciou que vai propor a escala 4x3 para profissionais da segurança pública e da saúde, em forma de emenda a uma das propostas de emenda à Constituição, que trata da jornada de trabalho no país. Ele explicou que o objetivo é valorizar a atuação de trabalhadores como

0: Policiais, bombeiros, médicos e enfermeiros.
1: Eles há muito tempo pedem uma escala que seja mais humana, uma escala que seja mais suportável. Então é o momento, eu entendo, para que a gente possa valorizar as forças de segurança, principalmente valorizar o pessoal da saúde e dar a eles a possibilidade de discussão e chamar a atenção sobre essa escala que é muito pesada hoje em dia para a maior parte dessas categorias.
0: A princípio, a emenda seria apresentada à PEC, já aprovada na Câmara dos Deputados, que diminui a jornada para 40 horas semanais, com dois dias de descanso. Mas Carlos Viana não descartou a possibilidade de incluir a sugestão na proposta da oposição, que permite acordos para jornada de trabalho flexível, baseada em horas, limitada a 44 horas semanais.
2: Por falta de entendimento sobre os vetos presidenciais, foi cancelada a sessão do Congresso que estava marcada para hoje. O anúncio foi feito pelo presidente do Senado, Davi Alcolumbre.
3: 90 vetos estavam na pauta. Mais detalhes com o repórter Márcio Maturana.
4: Foi cancelada a sessão do Congresso que estava marcada para esta quinta-feira, dia 18, com cerca de 90 vetos presidenciais, com 924 dispositivos e 11 projetos de lei do Congresso Nacional. O cancelamento foi explicado pelo presidente do Congresso, Davi Alcolumbre, numa entrevista coletiva.
5: Os líderes partidários da Câmara e do Senado não conseguiram se reunir para tratar especificamente dessa sessão do Congresso que estava marcada com 30 dias de antecedência. E temos um outro problema. Líderes da Câmara e líderes do Senado, do mesmo partido às vezes, estão pedindo para o governo pela manutenção do veto numa liderança e na liderança na outra casa pela derrubada do veto.
4: A pauta deve ser dividida em três sessões do Congresso, sendo a primeira em 15 dias, segundo Davi, e vai acontecer após reuniões com os líderes partidários.
2: E a proposta que amplia a autonomia operacional e financeira do Banco Central deve voltar aos debates no Senado. Após a aprovação do texto na Comissão de Constituição e Justiça, senadores passaram a cobrar a análise da matéria em plenário.
3: O presidente do Senado, Davi Alcolumbre, afirmou que vai definir nos próximos dias o calendário de votação da proposta. Repórter Bruno Lourenço.
6: O autor da PEC, senador Vanderlan Cardoso, do PSD de Goiás, lembrou que a Comissão de Constituição e Justiça votou a proposta em 10 de junho e o governo, que pediu de uma a duas semanas para analisar o texto, após dois anos de reuniões com os senadores, já teve o tempo necessário para os eventuais ajustes.
7: Para que o Banco Central não pare, não entre em total colapso operacional, com prejuízos diretos à fiscalização do sistema financeiro nacional e do PIX, que atende de forma importante a todos os cidadãos brasileiros.
6: O presidente do Senado, Davi Alcolumbre, se comprometeu a definir um calendário de votação para a PEC até esta sexta-feira, dia 19.
8: Eu vou conversar com esses atores e vou tomar uma decisão na condição de presidente do Senado para ver qual é a data que eu vou colocar essa PEC para deliberação aqui no plenário.
6: A proposta de emenda à Constituição precisa passar por dois turnos de votação no plenário, onde terá que receber a aprovação de 49 dos 81 senadores.
2: A senadora Damaris Alves, do Republicanos do Distrito Federal, alertou para o aumento dos casos de violência contra pessoas idosas no Brasil. Em referência ao Dia Mundial de Combate à Violência contra a Pessoa Idosa e à campanha Junho Violeta, ela citou dados de órgãos oficiais que apontam crescimento das denúncias de agressões, negligência, abandono e violência patrimonial.
3: A senadora também chamou atenção para casos de violência sexual contra idosos e defendeu o fortalecimento das políticas públicas de proteção, além do endurecimento das penas para agressores e fraudadores, que tem como alvo aposentados e pensionistas.
9: E sabe aonde essas coisas acontecem? Especialmente a violência sexual? Nos abrigos, nos lares de acolhimento e dentro de casa. Na hora do banho, na hora de trocar a fralda. O idoso muitas vezes não consegue falar, não consegue pedir socorro e sofre essa monstruosidade calado.
2: E especialistas e parlamentares discutiram no Senado um projeto que cria uma política nacional de enfrentamento a violência contra a mulher e transforma em lei medidas de proteção já adotadas no país.
3: O objetivo é garantir a permanência dessas políticas de proteção, mesmo com as mudanças de governo. A reportagem é de Patrícia Oliveira.
10: O Brasil registra uma média de 4 mulheres assassinadas por dia e esse número está aumentando. Só no primeiro trimestre deste ano, os casos de feminicídio cresceram 7,5% em relação ao mesmo período período do ano passado. Um projeto transforma em lei e amplia as ações que já são executadas hoje para garantir a permanência dessas políticas de proteção, mesmo com as mudanças de governo. Para a gestora pública

0: Mia Costa, apesar dos avanços na legislação, as medidas protetivas têm sido mais uma reação do que um impedimento à violência contra as mulheres.
1: Nós não estamos conseguindo chegar a tempo de impedir que essa violência aconteça.
0: A proposta do senador Paulo Paim, do PT do Rio Grande do Sul, prevê a integração dos serviços de atendimento, mais acesso ao acompanhamento psicossocial, a capacitação de profissionais e ações de prevenção.
2: É necessário construir uma política de Estado permanente, integrada e estruturada.
0: Entre as medidas previstas estão a expansão das unidades da Casa da Mulher Brasileira, a criação de unidades móveis para atender regiões sem serviço especializado e campanhas permanentes de conscientização.
3: Com edição de Paula Groba e trabalhos técnicos de João Lira, o Jornal do Senado fica por aqui. Acompanhe agora as notícias da Câmara dos Deputados. Boa noite.
4: Boa noite e até amanhã.
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6: Câmara aprova a criação de política industrial e tecnológica para o país.
7: Comissões proíbem graduação à distância para cursos na área da saúde.
6: Proposta de criminalização da misoginia pode ser votada ainda este mês.
8: Boa noite. A relatora do projeto que criminaliza a misoginia anunciou a votação da proposta para a última semana de junho. A repórter Maria Neves explica a versão atual da proposta.
9: De acordo com a coordenadora do grupo de trabalho que analisou o projeto sobre criminalização da misoginia, deputada Tabata Amaral, do PSB de São Paulo, há acordo com os líderes partidários para votar a proposta no plenário da Câmara na semana do dia 29 deste mês. A parlamentar apresentou as alterações propostas ao texto que já foi aprovado no Senado. A principal mudança foi instituir penas para disseminação de ódio contra as mulheres pela internet. Para defender a importância da medida, Tabata Amaral lembrou o caso da jovem que morreu após ser jogada de uma ponte sem corda durante uma prática esportiva conhecida como rope jump em São Paulo e que, mesmo depois de morta, foi atacada nas redes.
10: Uma jovem de 21 anos foi morta de uma maneira absolutamente horrorosa, pavorosa, e nas horas seguintes, o que a gente viu na internet não é o que a gente aprendeu e a gente cresceu vendo, que é a solidariedade, que são as orações, que é a tristeza. A gente viu uma família, amigos enlutados, terem que lidar com pessoas criminosas. As redes sociais sugerir atos de violência, de estupro, de necrofilia. Fica mais um reforço da urgência desse projeto.
9: A proposta equipara a misoginia ao racismo, que dessa forma passa a ser um crime inafiançável e que não prescreve. A punição também é a mesma: reclusão de 2 a 5 anos e multa. Caso o crime seja cometido por meio da internet com o objetivo de obter vantagem econômica, a pena aumenta. A prática será punida com reclusão, que pode ir de 3 a 10 anos mais multa. Essa pena maior será aplicada também quando o agente do delito for pessoa com audiência expressiva, influência pública ou capacidade ampliada de difusão do conteúdo em meio de comunicação ou plataforma digital. A punição também será maior se o crime de misoginia for cometido contra criança, adolescente, pessoa idosa ou com deficiência. Nesse caso, passa a ser de 3 a 7 anos e meio, mais a multa, também acrescida da metade. Deputadas de partidos de oposição foram contrárias ao projeto e argumentam que a medida pode ferir direitos fundamentais fundamentais. A deputada Júlia Zanatta, do PL de Santa Catarina, sustenta que o projeto é um perigo para a liberdade de expressão e para a liberdade religiosa.
11: O texto admite punir manifestação contra mulheres enquanto grupo social, sem uma vítima determinada. Ninguém precisa ter sido ofendido, basta alguém entender que uma frase, um vídeo, uma pregação menosprezou as mulheres como coletivo.

0: isso que vão fazer aqui, se esse texto passar da forma que tá, vai ser institucionalizar o crime de opinião sob o manto da defesa das mulheres.
1: Na versão aprovada, a misoginia é definida como prática, indução ou incitação de violência, de restrição ao pleno exercício de direitos ou de ofensa à dignidade da mulher em razão da condição de mulher. A expressão menosprezo às mulheres, que constava na versão anterior, foi retirada. Da Rádio Câmara de Brasília, Maria Neves.
2: Alexandre Lindemaia, do PT do Rio Grande do Sul, defende o fortalecimento de ações de combate ao feminicídio e à violência contra as mulheres, citando os 1.470 feminicídios registrados em 2025, perfazendo uma média de 4 por dia, com possível subnotificação de casos.
3: Alexandre Lindemaia cobra uma mudança cultural entre os homens, sublinha políticas públicas como o programa Mulher Viver Sem Violência e conclama a sociedade a se manter em permanente mobilização, além de exigir uma ação conjunta dos governos contra a violência.
4: Justiça.
2: A Procuradoria-Geral da República pediu e o STF confirmou a condenação do ex-deputado Eduardo Bolsonaro por coação no curso do processo sobre tentativa de golpe de Estado em 2022. Paulão, do PT de Alagoas, entende que a decisão assegura o respeito à soberania nacional e ao Estado de Direito.
3: Paulão avaliou que o STF analisou o processo com base na legislação e nas provas apresentadas. Para ele, nenhum agente político tem o direito de pressionar integrantes do Supremo ou de questionar ações das instituições brasileiras.
2: Marcel Van Hatten, do Novo, do Rio Grande do Sul, volta a defender a revisão dos processos relacionados aos condenados pelos atos de 8 de janeiro de 2023. Ele considera que há pessoas submetidas a punições desproporcionais e cobra a apuração de supostos abusos de autoridade.
3: Marcel Van Hatten também questiona a demora na análise de medidas aprovadas pelo Congresso para alterar a dosimetria das penas aplicadas aos condenados. De acordo com ele, a situação gera insegurança jurídica e sofrimento para as pessoas afetadas pelos processos.
2: Glauber Braga, do PSOL do Rio de Janeiro, retoma seu mandato após 6 meses de afastamento. Sua primeira providência foi solicitar ao STF a apuração de denúncias envolvendo o orçamento secreto e a responsabilização dos envolvidos, caso as irregularidades sejam confirmadas.
3: Glauber Braga solicita também à Corregedoria da Câmara que investigue a origem de mais de R$460 mil encontrados com um parlamentar. Ele reafirma seu compromisso de continuar fiscalizando e cobrando mais transparência na Câmara.
4: Votação.
2: A Câmara aprovou um projeto que cria política industrial para o país. O repórter Antônio Vital tem os detalhes de como será a medida.
5: A Câmara dos Deputados aprovou o projeto que cria uma política industrial para o país, com previsão de subsídios para empresas, preferência para aquisições de produtos nacionais pelo governo, metas de produção e eficiência e linhas de financiamento. O projeto, apresentado pelo deputado Heitor Xu, do PSD do Rio Grande do Sul, estabelece que cada presidente da República terá que elaborar uma política industrial, tecnológica e de comércio exterior, com objetivos e metas. Essas prioridades deverão ser aprovadas pelo Congresso Nacional. O texto estabelece que a política será elaborada levando em conta a redução das emissões de gases do efeito estufa e a transição para fontes renováveis de energia. Prevê ainda que serão definidos indicadores para mensurar se os objetivos estão sendo atingidos. De acordo com o relator da proposta, deputado Rodrigo Hollenberg, do PSB do Distrito Federal, as principais economias do mundo têm políticas de incentivo para a indústria, enquanto no Brasil a participação do setor no produto interno bruto caiu nos últimos 40 anos. Em 1985, a indústria representava 36% do PIB, percentual que caiu para 12% em 2020. No plenário, o projeto foi criticado por deputados do Novo e do Missão. Para o deputado Kim Kataguiri, do Missão de São Paulo, a proposta dá poder ao governo de beneficiar as empresas e setores que quiser com incentivos fiscais ineficientes.
6: Eu chamaria esse projeto ou de bolsa atraso ou de bolsa milionário. Primeiro, do porquê bolsa milionária. A gente já tem 200 bilhões de reais em privilégios tributários concedidos para grandes empresários que têm poder de lobby dentro desse Congresso Nacional e no Palácio do Planalto. E uma das principais políticas colocadas aqui são justamente as subvenções e as desonerações fiscais que fracassaram como política pública no nosso país.
5: Além de prever subsídios e linhas de financiamento para empresas que produzem conteúdos nacionais, a proposta dá preferência de até 30% nas licitações públicas para produtos feitos no Brasil. Também reforça o direito do país retaliar na mesma moeda países que impuserem

0: taxas injustificadas para a produção nacional. O relator do projeto, o deputado Rodrigo Hollenberg, defendeu a necessidade de uma política de Estado para a indústria.
1: Os Estados Unidos têm política industrial, a União Europeia tem política industrial, a China tem política industrial, a Índia tem política industrial e nós não podemos ter política industrial. Nós queremos aqui ter uma política industrial de Estado e não de governo. Foi ouvindo o setor industrial que considera esse projeto um marco para o desenvolvimento da indústria nacional.
0: O projeto que cria uma política industrial para o país seguiu para análise do Senado. Da Rádio Câmara de Brasília, Antônio Vital.
2: Economia.
3: Zé Vitor, do PL de Minas Gerais, afirma que indicadores de endividamento das famílias, inadimplência de consumidores e empresas e o aumento da dívida pública e da carga tributária desmontam o discurso do governo sobre o possível ciclo virtuoso da economia brasileira.
4: No entendimento do parlamentar, a atual gestão manipula dados para maquiar os problemas econômicos cuja origem está na má administração do Estado. Zé Vitor defende o protagonismo do parlamento para redirecionar o país com base na responsabilidade fiscal e na eficiência.
3: Em seu discurso de posse, Santim Roveda, do União do Paraná, defende uma gestão pública com menos impostos, corte de gastos e privilégios, estímulo ao desenvolvimento econômico e apoio ao empreendedorismo. Ele alertou ainda para o endividamento das empresas e dos brasileiros.
4: Santim Roveda afirmou que a população espera resultados concretos dos governos com a geração de oportunidades, renda e melhoria na qualidade de vida. Como exemplo de ação administrativa positiva, ele cita a redução do IPVA em seu estado, com retorno de dinheiro para o bolso do cidadão.
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2: Transportes.
3: Os deputados aprovaram a obrigação de pagamento do piso mínimo de frete para caminhoneiros. O repórter Marcelo Larcher nos conta quais as medidas previstas na proposta do governo e as modificações.
6: A Câmara dos Deputados aprovou medida provisória que obriga o cumprimento do peso mínimo do frete por quem contratar caminhoneiros autônomos. Além de reforçar os mecanismos de fiscalização do pagamento do frete, o texto aprovado institui um piso salarial nacional de R$5.000 por mês para motoristas de longa distância. O texto final, apresentado pelo relator, deputado Zé Trovão, do PL de Santa Catarina, também prevê anistia das multas aplicadas a transportadores de cargas, empresas e motoristas que participaram das manifestações e bloqueios ocorridos depois das eleições de 2022. A medida provisória está em vigor desde março, mas precisa ser votada pela Câmara e pelo Senado para virar lei. A proposta do governo reforça a fiscalização da política nacional de pisos mínimos do transporte rodoviário de cargas. Obriga o registro de todas as operações de frete por meio de um código identificador, com informações sobre o contratante, o transportador, a origem e o destino da carga, bem como o valor do frete. Se esse valor do frete for abaixo do permitido, o sistema impede o registro. O texto também assegura aos transportadores autônomos de cargas o adiantamento de pelo menos 70% do valor do frete no momento da contratação, com pagamento do restante em até 3 dias úteis após a entrega da carga. O relator, deputado Zé Trovão, diz que a medida provisória vai impedir a atuação de intermediários, que ficam com parte do valor do frete.
7: E hoje, nós estamos nessa casa votando algo que definitivamente tira o caminhoneiro autônomo da escravidão, do jugo daqueles que sempre roubaram o caminhoneiro na cara dura. E de quem eu estou falando? Do famoso, o homem que não tem um caminhão, que nunca dirigiu um caminhão, mas que leva 30, 40, 50% do frete do caminhoneiro.
6: O texto final da medida provisória também dá prioridade para transportadores autônomos de cargas e cooperativas de transporte de cargas no acesso a financiamentos e incentivos do Procargas, o programa criado para estimular o setor de transportes. Depois de aprovada pela Câmara, a medida provisória seguiu para análise do Senado. Da Rádio Câmara de Brasília, com informações de Antônio Vital, Marcelo Larcher.
2: Desenvolvimento

0: Regional.
1: Marcon do PT comemora ações do governo federal para a reconstrução do Rio Grande do Sul, ressaltando a entrega de moradias em Viamão e a assinatura de ordens para a construção de mais de 2.000 casas em municípios gaúchos.
2: Marcon ressalta que as cidades contempladas foram atendidas independentemente das posições ideológicas de suas lideranças, demonstrando o compromisso da atual gestão com o estado, fortemente atingido por eventos climáticos e com a população que necessita de habitação.
1: Valdenor Pereira, do PT da Bahia, comemorou os 37 anos de emancipação de Bom Jesus da Serra, Lagoa Real e Mirante, os 146 anos de Jacaraci e os 149 anos de Brumado, municípios vinculados à área de atuação de seu mandato.
2: Valdenor Pereira saudou moradores, lideranças e representantes dos poderes municipais pelas comemorações entre os dias 7 e 13 de junho. Ele cumprimentou ainda os participantes da plenária virtual sobre violência de gênero e políticas públicas voltadas para as mulheres.
1: Ao assumir o mandato, Paulo Soares, do Podemos de São Paulo, declarou representar os municípios do interior paulista. O parlamentar garante que vai atuar em defesa da saúde pública, das instituições filantrópicas, das APAES e de uma maior descentralização dos recursos públicos.
2: Paulo Soares também defende medidas para reduzir filas de espera por consultas, exames e cirurgias no Sistema Único de Saúde. Segundo o deputado, é necessário fortalecer hospitais filantrópicos e atualizar a tabela do SUS para ampliar a capacidade de atendimento à população.
0: Educação.
1: Soraya Santos, do PL do Rio de Janeiro, cobra a aplicação de leis de combate à violência escolar. Ela cita casos recentes de agressão e defende que as escolas registrem as ocorrências junto aos órgãos competentes para garantir proteção aos estudantes.
2: A congressista se preocupa com os estímulos à violência e com a formação de gangues entre jovens. Soraya Santos recorda que a segurança escolar passou a ser uma meta específica da educação e defende a conscientização da população como instrumento para enfrentar o problema.
0: Saúde.
1: A Comissão de Constituição e Justiça aprovou proposta que proíbe graduação à distância para cursos da área da saúde. A repórter Paula Bittar acompanhou a discussão sobre a matéria.
3: A Comissão de Constituição e Justiça da Câmara aprovou uma proposta que proíbe a realização de cursos de graduação da área da saúde e de educação física na modalidade de ensino à distância. O relator na comissão, deputado Orlando Silva, do PCdoB de São Paulo, ressaltou o direito à saúde previsto na Constituição e afirmou que os cursos da área exigem o desenvolvimento de habilidades que são ligadas ao contato direto com o paciente, materiais biológicos ou ambiente clínico, e que o modelo à distância, mesmo que preveja momentos práticos, pode se mostrar deficiente em proporcionar uma experiência supervisionada indispensável para a segurança do paciente e a qualidade dos serviços. A deputada Cris Tonietto, do PL do Rio de Janeiro, por outro lado, disse que a proibição pode prejudicar muitas pessoas.
4: Impedir uma modalidade de ensino à distância, isso pode ser um cerceamento, inclusive, da própria liberdade de muitos de quererem fazer e adotar esse tipo de modalidade, até por situações específicas. Tem, por exemplo, que pessoas que trabalham fora, que talvez não tenham condições de estarem ali em loco na faculdade e podem muito bem querer adotar essa modalidade EAD.
3: Já a deputada Talíria Petroni, do PSOL do Rio de Janeiro, se posicionou de forma contrária ao ensino à distância para esses casos.
5: Acho que isso pode, muitas vezes, popularizar o acesso ao ensino superior, garantir uma ampliação do acesso à educação, mas nos casos de saúde é algo que eu não consigo compreender como há um grupo que acha natural que você tenha médicos se formando por EAD, enfermeira se formando por EAD.
3: A proposta que proíbe a realização de cursos de graduação da área da saúde e de educação física na modalidade de ensino à distância já pode seguir para análise do Senado, a não ser que haja recurso para votação pelo plenário. Da Rádio Câmara, de Brasília, Paula Bittar.
0: Homenagem.
2: Doutor Fernando. Fernando Máximo, do PL de Rondônia, presta homenagem aos 115 anos da Assembleia de Deus no Brasil, comemorados hoje. Ele realça a atuação da igreja na transformação espiritual e social e fala do apoio a famílias e pessoas em situação de vulnerabilidade.
1: Doutor Fernando Máximo elogiou a atuação de lideranças religiosas de seu estado e do país, destacando o trabalho desenvolvido em benefício das comunidades e manifestou seu desejo de que a instituição continue expandindo suas atividades e alcançando mais pessoas.
0: Relações Exteriores.
2: Chico Alencar, do pessoal do Rio de Janeiro, defende uma solução diplomática para o conflito no Oriente Médio. O parlamentar analisa que ações militares durante acordos de paz agravam a instabilidade na região.
1: Chico Alencar também critica posições adotadas pelo governo norte-americano em
6: política. 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
3: Fala aí, quinta-feira. Boa noite pra você que tá aqui na 104.7. Essa aqui, ó, nada mais, nada menos, a mais potente e melhor rádio do Alto Paraopeba. Por aqui sou eu, Gabriel Ribeiro. Já chegamos por aqui ao vivo e tamo junto a partir de agora. Aqui na melhor, ó, Colonial.

0: Colonial 104.7, a quintada aqui da Colonial com muita música boa ao vivo. Gabriel Ribeiro, eu aqui, ó. É, nós. Obrigado pela companhia aí. Você que é o melhor ouvinte do mundo, vai continuar com a gente até a meia-noite, tem muita música. Lembrando que às 10 horas tem Colonial Nightfly, tá? E a gente continuou por aqui no aquecimento. Como assim, Gabriel? É, quinta-feira é tipo um aquecimento. Ninguém corre ainda, mas já tá todo mundo pronto, né? Você percebe que quinta-feira de verdade chegou, que é quinta-feira mesmo, quando o cansaço continua, mas o bom humor já começa a voltar, né? Quinta-feira não resolve a vida de ninguém, mas melhora o clima. Isso já ajuda muito. Daqui a pouco mais som bom aqui na Colonial. Boa quinta-feira!
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0: 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E a hora? Agora 8h23 aqui na Colô.
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0: Colonial, 8h31.
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Vai ser bom, gente. Quinta-feira já, amanhã já é sexta-feira. Que música boa essa aí. A gente só toca música boa direto aqui na Colonial. Tem base não, é só ligar o rádio e ficar de boa, tá? Ai, ai, você que tá aí agora mexendo no celular, eu queria até entender. Peguei o telefone aqui agora há pouco pra dar uma fuçada. E eu queria entender por que a gente pega o celular e esquece completamente o que vai fazer às vezes nele, né? Distrai. Parece que as redes sociais tomam, dizem, ah, você vai mexer em alguma coisa importante, quando pensa que não, você já tá lá, ó, fervendo no WhatsApp, né? E fervendo no Instagram, fervendo no Facebook, nossa senhora. Você já reparou que você vai mexer no telefone, às vezes fala assim, ah, rapidinho. Mas o rapidinho nem sempre ou nunca, na verdade, é rapidinho, né? Principalmente quando envolve o telefone celular. A gente abre o celular pra ver uma coisa e sai sabendo da vida de todo mundo, menos a nossa. É isso aí. Boa quinta-feira. Larga um pouquinho o telefone celular. Só pega pra mandar mensagem aqui pra gente rapidinho. Me

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10: Opa, tamo de volta com mais som bom agora. Boa quinta-feira, Colonial.
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0: aqui na Colonial, faltando 8 para as 9.
1: Aí é música, meu amigo.
2: Por isso que você acaba com eles, né?
1: Vamos acabar com eles hoje. Posso começar?
2: Claro.
1: Fechou.